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2: Bom demais, minha gente, tá aí, Comitiva Canal 1 FM, 21 horas e 6 minutos, minha gente. Um abraço, meu amigo Gui. Ei, Gui, velho. Um abraço pra você, pra família toda aí, entrando com a gente. Obrigado de coração, viu, Gui? Em Itaquaritinga. Um abraço.
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2: Quero ver, quero ver.
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2: Quero mandar um som bem forte lá pra Dona Vilma também, seu Paulo, Dona Vilma, lá do sítio Santa Mônica. Tá tudo bem, Dona Vilma, tá tudo bem, um abraço, obrigado de coração, um abraço também, vai lá pra Terezinha, também lá pra Maria, a Edith, lá de Catanduva, ah, oxe, coração, elas são sua fã, gaúcho, obrigado de coração pelo carinho, um abraço a todos os amigos de perto, as amigas de longe, beijo no coração a cada um de vocês. É um programa feito com muito amor, com muito carinho, mas com duas horas só de programação, minha gente, é até difícil, né, de falar o nome de tanta gente, mas muito obrigado, chega o fim de semana, a galera se empolga, tal e coisa, coisa e tal, mas beijo no coração, é a máquina sonora, é a Canal FM, é a rádio tradição de Itaquaritinga e para toda a região, são 6 milhões de ouvintes,

0: Rádio até a finalzão da programação, Velho Bem TV, é nosso aqui de Taquaritinga, esse mestre, ele dizia pro Dente Moraes, Marcelo Oscar, ele dizia pro Dente Moraes, na sua charrete, vai zoom, canta zoom, canta zoom, quero ver, quero ver. O Velho Bem TV dizia pro Dente Moraes na sua carroça, recolhendo reciclagem.
1: Meu bem, aqui.
0: Tinha dois marelão lá, o surtão, essas caras e o marelão do lado dele, velho.
1: Morrer.
0: E ele em cima daquela charrete, sempre de pé.
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0: Figura da nossa Taquaritinga. Ah, já coração. Aliás, Taquaritinga tem muita figura, né, Wes? Eu quero mandar. Pera, segura pra mim essa moda, Wes. Segura pra mim aí, Wes. Oscar, organiza aí. Um zumba é forte lá, meu amigo Eduardo também. Eduardo Bussador, um abraço pra você, viu, Edu? Abraço, obrigado de coração pelo carinho. Olha, tá com a galera por lá. Curtiram os madão também. Obrigado de coração pelo carinho, viu, Gadeira? Você se organiza pra mim, hein, Gadeira, velho? Vambora, que são os caras aqui, vai pro Barretão, velho.
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0: Depois de lá vai carregar o abacaxi, não sei se vai sobrar alguma coisa na Goiaca, parceiro. Vambora! Se vai passar no Bar da Linda lá na Frutal, Taricuí, Coitel, eu não sei não, velho.
1: Quero.
0: Eu acho que é capaz de pedir um piques pra apanhar o abastecimento também, viu, velho?
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0: Quero ver. Este madão aqui vai lá pro meu amigo Ben TV, vai lá pro Guil, vai lá pro Eduardo Bussador, essa galera que gosta demais da programação, porque sertanejo, parceiro, velho, eu toco é aqui, parceiro, na máquina sonora. Quero ver, parceiro. Manda Tchonzão, velho. Outro.

gente, chegamos ao final de mais uma programação nesse sabadão, já estourando o horário, meu povão. Alô, Edinho, lá do Mamasburg, entrado com a gente por lá também, Edinho. Tá por lá, tá trabalhando, Edinho, essas garagens, agora são... Passar por lá pra ver a cara do Edinho, como é que tá hoje, velho. Diz que tá trabalhando, não pega lá, velho. Abraço pra você, viu, Gadiro, velho.

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1: São 21 horas e 17 minutos. Você vai continuar com a melhor programação da cada UFM, de Bem com a Vida no seu rádio, minha gente. Eu volto amanhã às 10 da manhã com Tempo de Rodeio, canal 1 UFM de Bem com a Vida.
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1: No seu radião, parceiro, a máquina sonora para mais de 6 milhões de ouvintes, entrando no seu rádio, na sua casa, no seu horário, na sua casa, com teus familiares. Eu respeito a todas as famílias, aos amigos de perto, aos amigos de longe. Aos baluartes, aos patrocinadores dessa programação, o meu muito obrigado, meu Deus, lhe pague, sabe, meu povo?
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0: Soledade.
1: Na casa da cinta.
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1: 230 na hora eu paguei, meu povo.
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0: Sabe representa, sabe, meu povão. Taquaritinga, Taquaritinga, que eu amo demais. Esse povão de rádio ligado, antenado com a gente, toda a nossa região.
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0: 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Apaixonado pelos modão da máquina sonora, cada um FM no seu rádio. Tudo a ver, nós e você. Levantei a campa, voltei ao passado. Modão de primeiríssima qualidade, minha gente, a gente vai partindo.
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0: Ao povão, amigo de rádio, ligado, antenado com a gente, meu muito obrigado, meu povão.
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0: a Comitiva, Canal FM de Bem com a Vida, nessa longa, nessa jornada, Estrada da Vida, com você, meu patrão. E obrigado, Zoom. Obrigado, Zoom, pelo seu carinho com a moda sertaneja, Zoom. Deixando pra nós quantas recordações.
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0: Incentivo pra gente poder continuar. De bem com a vida.
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0: Obrigado, amigos.
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0: Essa gente bonita, essa gente

0: o final
1: da corrida chegou.
0: Este é o exemplo da vida, sabe, minha gente? Obrigado, amigos, senhores, senhoras, juventude bonita e sadia por demais. As crianças desse Brasil. Obrigado, amigos, a todos, a galera que divulga o nosso trabalho.
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0: Obrigado a cada um de vocês.
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0: Nós devemos ser o que somos.
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0: Ter aquilo que bem merecer.
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0: Um super forte a todos, amigos.
1: 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Ter aquilo que bem.
0: Tenho uma dando zoom, mais um milionário que eu vou deixar pra vocês.
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0: E eu gosto demais de ouvir esse badão. Na regravação aí do milionário.
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0: Mais o zoom. Pra vocês. De rádio ligado na máquina sonora. Mais ou menos assim. Quero ver. Por que chora à tarde? Às 10 da manhã eu volto. Nesse domingão no seu rádio. Um zoom bem forte a vocês, amigos.

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3: Tô chegando e tá começando mais um programa Hit Sertanejo aqui pela sua melhor rádio. Do lado de cá, eu, Bia Ipsen, te faço companhia a partir de agora, ouvindo só as melhores aí do sertanejo atual, só os hits, né, neste sabadão, bom demais. E aí, conta pra mim o que você tá fazendo. Tá fazendo festa, tá fazendo churrasco aí com a sua família, tá fazendo faxina, tá me dando aquela carona aí no seu carro, tá trabalhando? Valeu, viu? Pra começar muito bem o Hit Sertanejo deste sabadão, bora com a primeira de hoje.
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1: Já estamos de volta com o nosso segundo bloco aqui do Hits Sertanejo. E segundo bloco, já sabe, tem um Hits Sertanejo retrô.
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1: Aqui no Hits Sertanejo Retrô, nós relembramos aquela música aí do passado que fez muito sucesso e hoje nós iremos relembrar essa.
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1: Bruno Rosa, Lady Romário.
2: Cerveja de socorro, meu amigo. Essa é pra sofrer, viu?

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3: Já estamos de volta com o nosso último bloco de hoje, sabadão aqui do Hit Sertanejo, trazendo só as melhores aí pra já animar o seu final de semana, bom demais, né? Muito obrigada mais uma vez pela sua companhia e bora de música.
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0: fechando o hit sertanejo deste sabadão aqui pela sua melhor rádio. Agora o BY vou indo nessa, mas não fica triste não, viu? Que semana que vem estarei de volta. E não desligue o rádio, que a programação continua pra alegrar e animar o seu final de semana aqui na sua melhor rádio, tá bom? Um beijo, se cuida, aquele abraço, fique com Deus. Tchau!
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3: Salve, salve, galera, está no ar a super sequência especial no seu final de semana do No Break, é uma hora de música direto sem parar aqui na melhor e mais ouvida, e pode aumentar o volume que tá chegando só música boa no seu rádio, viu? Já vem aí chegando o primeiro sucesso de hoje.
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1: É você ligado ouvindo No Break no seu final de semana aqui na melhor e mais ouvida, só música boa, né? Acabamos de ouvir aí uma super sequência e pensa que acabou? Não acabou não. Vem chegando mais músicas, mais sucesso pra você aqui no No Break. Aumente o volume aí.
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2: É você ligado ouvindo No Break no seu final de semana aqui na melhor e mais ouvida, só música boa, né? Acabamos de ouvir aí uma super sequência e pensa que acabou? Não acabou não. Vem chegando mais músicas, mais sucesso pra você aqui no No Break. Aumente o volume aí.
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2: Muito bem, tá aí a super sequência do No Break no seu final de semana. Essa edição tá ficando por aqui. Um forte abraço pra todos, fiquem com Deus e até o próximo programa.
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3: Tô chegando, e aí, tudo bem com você? Tudo jóia? Dia de animação hoje, sabadão, começando mais um programa Revirando o Baú aqui pela sua melhor rádio, onde você ouve o melhor do flashback anos 80, 90 e 2000, no segmento pop e pop rock. Eu sou Bia Ipsen e nós ficaremos juntos a partir de agora por uma hora conferindo suas melhores. Você que tá em casa, tá trabalhando, tá me dando aquela carona aí no seu carro, tá fazendo faxina em casa, tá fazendo churrasco, seja lá onde você estiver, seja muito bem-vindo, eu tenho certeza que hoje você vai curtir muito, como todos os dias por aqui, né não? Bora começar então o nosso programa deste sábado.
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3: Já voltamos com o nosso segundo bloco de hoje, trazendo só musicão aqui, só as melhores do passado pra você. Muito obrigada pela sua companhia, pela sua audiência. Um beijo, bora então com mais músicas.
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4: Já estamos de volta com o nosso terceiro e último bloco de hoje aqui do Revirando o Baú, trazendo só as melhores aí do flashback, afinal relembrar é viver, né? E agora nós iremos relembrar essa daqui.
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1: 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Fechando o nosso Revirando o Baú deste sabadão só com musicão. Até rimou, né? Muito obrigada pela sua companhia, pela sua audiência. Você que tá em casa, tá no trabalho, tá me dando aquela carona aí. Valeu pelo rolê e a gente se encontra na semana que vem. Um beijo, fica com Deus. Um ótimo final de semana. Tchau, tchau.
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4: Fala pessoal, bom fim de semana pra todo mundo, sejam bem-vindos a mais uma edição do seu Vibe Total. E aí, como é que tá? Como é que foi a semana? Foi aquela correria? Foi aquele estresse? Mas chegou o fim de semana e é hora de curtir o Vibe Total aqui na nossa programação pra relaxar mais com o volume lá em cima, é claro, sempre. Aumente o volume que o seu Vibe Total já está no ar.
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1: É a edição desse fim de semana do Vibe Total aqui na Sintonia Certa comigo, Marcos Vinícius. Curtiu aí? Essa foi a nossa primeira sequência, mas o Vibe tá cheio de coisa bacana pra você, um montão de música boa, o melhor dos anos 90, dos anos 2000, que é lançamento.
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1: Já estamos de volta nesse fim de semana, abençoado, sim, fim de semana, a gente tá aqui aproveitando, estamos vivos, respirando e é pra curtir com o volume lá em cima, por mais que a semana tenha sido complicada, estamos aqui em mais um Vibe Total, mais um fim de semana e bora tocar música.
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1: Então, nesse fim de semana do seu Vibe Total aqui na nossa programação que tá se encerrando. Mas semana que vem a gente tá de volta. Fique ligado aqui com a gente. Aproveite o fim de semana ao máximo com o volume lá em cima sempre. Através das redes sociais, se aproveita e pede música aqui na nossa programação. Vibe Total, volta semana que vem. Foi um prazer.
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4: É, os amantes da música sertaneja, bom dia Taquaritinga, bom dia às mais de 180 cidades que abrange o som forte da Canal. Olha nós aqui, garotada, nessa manhã de domingão. Hoje é dia 23 de agosto de 2026. É, e vamos até às 10 com muita música bonita, música boa pra você. Um abraço e um bom dia pra você que está começando o trabalho comigo. Um abraço e um bom dia para você que trabalhou a noite toda e engoliu a lua. Os enfermeiros, as enfermeiras, os doutores plantonistas, que vocês têm um excelente dia. É o pessoal da Polícia Militar, garotada da Corporação de Bombeiros. E você, que já está desde a madrugada na nossa sintonia, curtindo o nosso som aqui nos 93.7 da Canal, que vocês tenham um santo abençoado domingo. E vamos começar os nossos trabalhos com a música que enche os nossos corações de paz e amor. A Joana que canta. Oração pela família. 6:01, bom dia pra você.
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0: dia! 6:05.
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0: É, deixa eu começar a atender meu povo, que já tem um monte de gente pra prosear com o Italianinho, né? É, pessoal, dorme com Deus e acorda comigo aos domingos, já tem um monte de gente pra prosear, deixa ajeitar pra começar a atender meu povo. Fala aí, filho.
2: Bom dia, cavalo. Bom dia, cavalo velho.
0: Você
2: tá bom, cavalo velho? Cavalo velho.
0: Ui.
2: Toca pra nós aí, a minha mulher quer escutar No Rancho Fundo.
0: No Rancho Fundo.
2: Então, um abraço lá pro Dena, lá, pra todo mundo que estiver ouvindo. Um abraço, cavalo velho.
0: Falou, meu filho, grande Faustão. Vamos ver o outro aqui. Fala aí, meu compadinho. Diz aí o que você quer.
3: Bom dia, Italianinho.
0: Bom dia.
3: Vanderlei Rivarori, tudo bem, meu irmão?
0: Alô, Vanderlei.
3: Bom você, um bom programa aí.
0: Obrigado.
3: Um bom trabalho. Eu gostaria de ouvir com Tonico Tinoco Na Beira da Tuia.
0: Na Beira da Tuia.
3: Só vocês aí da rádio, aí todos ouvintes estão ouvindo a 93,7 FM. Obrigado, Italianinho. Aquele abraço.
0: Vamos ver outro recado, manda.
4: Bom dia, Italianinho. É o Demetrias aqui de Vila Neve.
0: Diga aqui.
4: Vou pedir uma música. Calismã. Vou oferecer para o Luiz Bertone, para a Dona Cida para o Hospital e o Frentista, para a minha irmã de Jurupé, Maria Tassi, minha esposa, para a Terezinha Costa, para Tico e a Carme, para vocês da Rádio e para todos que gostam da música.
0: Tá legal.
4: Valeu, obrigado.
0: Falou, meu filho. Vamos ver aqui, ó. Bom dia, Italianinho. É o Adriano do Paraíso 1. Queria pedir uma moda aí, Peito Sadio. Peito Sadio. Vamos tacar pra dentro da gaveta esse tarde, Peito Sadio, filho. Oferecendo pra todos que gostam, né? Vamos ver outro recado aqui. É o Ivo, meu amigo Ivo.
5: Bom dia, Italianinho. Tudo bem?
0: Tudo.
5: É o Ivo de Matão.
0: Fala, Ivo.
5: Italianinho. Tocou uma música pra mim do Doug Dalvan. Foi ela.
0: Fui ela.
5: Aí eu quero oferecer pro Thiago, o Meninão.
0: O Meninão, não pode
5: Trigo,
0: esquecer.
5: O Cali Júri e para todos os ouvintes. Tchau,
0: beleza,
5: obrigado.
0: Beleza, tchau. Ó, meu amigo Júnior da Santa é São Júnior. Olha nós aqui novamente. Ele pôs hoje, você toca palavras de amor? Toco, Júnior. Palavras de amor. Vou pôr pra dentro da gaveta aqui. É, ele tá oferecendo, manda pro meu amigo Cal Cabeleireiro, o Buizebu, pro Marcos Cabeção, manda também pro Tuninho Ferreiro, alô Tuninho, e pra mais quem? É, pro Marcelo e o Henrique do Despachante Matonense, manda pra minha esposa Roseli, as filhas Carol, Giovanna e Manuela, falou Junião. Vamos ver o outro aqui. Bom dia, Italianinho, queria ouvir a música Se Não Tivesse Ido. Bruno Marrone, quem gosta de Bruno Marrone, minha mulher. Se não tivesse ido, cadê a moda, gente do céu, tá aqui. Achei. Que é? Muito obrigada, a Cleia. Falou, Cleia. Um abraço pra você, minha amiga. Era são 6:09, ó. Vamos faturar? Vamos ver o outro aqui. Bom dia, Italianinho. É o Vanglei de Portugal, lá em Portugal, lá de Porto, em Portugal, tá antenado pelo aplicativo, Vanderlei. Manda uma música aí pra nós aqui, pra minha esposa Ana e as filhas Alana e Laila. Tá dado o recado, Vanderlei. 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
1: Era são 6:17, Donizete. A Maria Campanha vai falar comigo. Fala, Maria. Fala, Maria.
3: Talianinho.
1: Oi.
3: Oh, Talianinho.
1: Oi.
3: Talianinho.
1: Oi.
3: Bom dia.
1: Bom dia.
3: Bom domingo pra você aí.
1: Pra você também.
3: Ô, oh, Talianinho.
1: Oi.
3: Nunca liguei de manhã.
1: Nunca ligou de manhã?
3: Talianinho!
1: Oi!
3: Ô, Talianinho!
1: Oi, Maria!
3: Manda aqui a música pra mim aqui, Fogão de Lenha.
1: Ah, Fogão de Lenha, você quer?
3: É.
1: Ai, é isso.
3: Vou mandar pra todos os ouvintes, pra vocês aí do rádio, toda a família Campanha.
1: Ah.
3: E fique com Deus, Deus abençoe.
1: Tá
3: nem,
1: Maria. Fica com
3: semana,
1: Deus.
3: Viu? Tchau.
1: Tchau, deixa por o fogão.
3: Tá no canal, tá de bem com a vida.
1: Tá no canal, tá de bem com vida. Então vamos na moda. Ó, o Brasil acabou. É o nosso clássico sertanejo. 6:18, a linha boa do cafezinho bom com biscoito.
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aí a música bonita, César e Paulinho, a volta do boiadeiro. Essa música aí traz o cheiro da terra, o sabor do café torrado. Alô, Vinícius, um bom dia pra você, viu, Vinícius? 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
0: É claro, todo mundo ligado nos 93.7 da Canal. Você que tá numa boa com a patroa, tá fazendo aquele cafezinho gostoso, tá curtindo italianinho, que você tem um santo abençoado domingo. Quem que é aqui? É o Claudinei de Jesus? Será que é ele? Vamos ver.
5: Talheri, bom dia, tá bom?
0: Ele, Claudinei de Jesus.
5: Claudinei de Jesus.
0: Olha, ó.
5: Você manda pra nós do José de Camargo, Pedras.
0: Meu, a Pedras.
5: Mandar pra galera imensa aqui da Santa Fé, mandar pro pessoal da Feira 27. Mandar pro Pedrinho Gavião Peixoto, Anjo Cura Tabatinga, meu irmão Branco lá em Bitinga. Galera imensa ouvir nós aí, pessoal do Balera, pessoal do Salinas, mandou. Galera imensa aí. Vamos pra cima, tchau, obrigado.
0: Falou, Claudinei de Jesus, eu vou é na moda 6:32G.
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0: Ó, meu reino encantado, canta Daniel.

0: Donizete. Ô, Donizete, é 20 para 7. Vamos levantar, gente. Vamos aproveitar o domingão, que o domingo é gostoso. Vamos curtir a famiagem, né? O domingo é bom demais. Tem recadinho? Manda aí.
1: Oi, Teleninho. Bom dia.
0: Bom dia. Bom dia, é ele.
1: Sacana 1 FM.
0: Pensei que tava preso, internado, fugido, abençoado. Rapaz.
1: É, por essa programação a todos. Toca pra mim aí o Christian Ralph, é caminheiro. Por esse modão, todo mundo que gosta da boa moda. Tá? Forte abraço, Giba Sorocaba. Deus abençoe, Teleninho.
0: Giba, o Giba Sorocaba, rapaz. Eu pensei que tava preso, internado ou fugido. Ah, esses dias tudo aí não participou. Falei, o que tá acontecendo? Ou ele tá preso, ou tá internado, ou tá fugido. Ô Giba, eu não tenho com... Rapaz, eu tenho essa música com um monte de gente. Não tenho com o Christine Ralph. Eu vou pôr ela com o milionário Zé Rico, tá bom? O Zé Rico ficou boa também essa moda aí. Grande Giba Sorocaba. Vamos ver o outro recadinho aqui. Cadê a gente? Manda aí pro italianinho, filho. Fala aí comigo, vai.
2: Bom dia, italianinho. Edivaldo aqui de Cuiabá, tudo bom?
0: Bom, Edivardão.
2: Semana passada não participou porque o aplicativo, a caminha aqui não tava funcionando. Tenha um abençoado domingo. E se der tempo aí, toca aí pra nós aí. É, aquela do, acho que é Parrilito, né? É, onde estão meus passos lá? O oferecimento pra Elisângela e pra todos aí da canal. Tá na canal 1, tá de bem com a vida.
0: Beleza, filho. Tá na canal, tá de bem com a vida. É o Barreirito que canta essa música aí. Vamos ver agora.
3: Danielinho, bom dia. Danielinho, toca pra nós Jornal Redondo.
0: Jornal Redondo.
3: Minha filha Juliane, o André, o Jorge Bota, o Edinho, o Maico, o Barril do Corvo Rico.
0: Certo.
3: O Cacado, o Sorocabano, o Bidinho. O Adão da Fazenda e o Antônio da Fazenda.
0: Beleza.
3: Tá, um domingo abençoado aí. Obrigado. Bom trabalho, Teleninho.
0: Pra nós Deus. Tudo. Valeu, meu filho. Vamos ver outro recado aqui. Mandou dois de uma vez. Que é isso? Larga a mão, Deus. Ah, é para a mãe e filho.
4: Teleninho, original de Santa Teresa. Tá fumadão do Ronaldo Viajão Carvalho. Queima do alho.
0: Queima do alho.
4: Ofereço pra minha mãe Cidinha, pra todos ouvindo da canal 1, pra todo o povão aqui de Santa Teresa. Um forte abraço, italianinho. Tchau, obrigado.
5: Bom dia, italianinho. Aqui é Cidinha de Santander. Quero ouvir com o milionário José Rico, meu grito. Ofereço para minha irmã Toninha, para meu cunhado Dorival, a Ângela, o Delemário, o Cláudio Palma e a Tata do Queijo. Tenha um bom dia. Tchau e obrigado.
0: Tchau, obrigado. Agora são 6h43. 6h43. Vamos ver o que eu vou fazer aqui. Ai, ai, ai, tem mais um pra atender? Então manda aí, tá digitando ainda. Não, aí valeu, agora vem. Vamos ver, manda aí.
6: E aí, Tadjerinho, tudo bem?
0: Bom.
6: Estamos bem.
0: Aí.
6: Comer um pãozinho com mortadela. Daqui a pouco nós começa a tomar um.
0: É,
6: só de pedir estilingue da saudade.
0: Ele com abraço estilingue,
6: pra turma Copacabana, todos meu. Meus amigos aí que estão na escuta aí. Ótimo domingo pra você, tchau, obrigado.
0: Tchau. E vem ele com esse pão.
6: Bom descanso amanhã.
0: Vamos quebrar essa malha do estilingue, rapaz. Né, tio? O tio do copo acho que fala, ele não aguenta mais, rapaz, me oferecer estilingue da saudade, né, tio? Ele quer te dar uma estilingada, rapaz. Nós. 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
8: Era, são 6h51, é o nosso Domingão Sertanejo trazendo o cheiro da terra, o sabor do café torrado. Tem gente pra prosear comigo, vamos ver. Manda aí, fi, conversa.
9: E galera, Nilma, aqui é o Rei Cachoeira.
8: É o Rei Cachoeira.
9: A música é Estrela Caída.
8: Estrela Caída. Assim,
9: Birubiru do Secap, o Trinca, Dona Cida do Poço Tropical, o Netinho Delo Miguel, a Aninha do Cid São Luís, o Pedrinho da Costa, Sandro Santana, Seu Adão,
8: Rosemiro,
9: Chapéu Preto, o Bota de Cândido Rodrigues e o Zé Rosa de Pirangi.
8: Valeu, obrigado. Falou, filho. Vamos ver, tá ali, se der, manda aí uma moda. Moça do Carro de Boi oferecendo para vocês da rádio a todos os ouvintes. Forte abraço, Luiz Roberto de Novo Horizonte, meu povo de Novo Horizonte. Um forte abraço, falou Luiz. Olha ele aqui, o Angélico, rapaz.
10: Ô, Taliano, bom dia, Taliano.
8: Bom dia, Angélico.
10: Taliano, sou eu,
8: Sou eu, claro, Angélico. Angélico.
10: É, Taliano, tô falando aqui de Ribeirão.
8: Ribeirão.
10: No hospital.
8: Ih,
10: tô fazendo um tratamento ainda. Mas tô bem,
8: tá graças, bom, a, graças Deus. A Deus.
10: Logo estarei pra Taquaritinga.
8: Isso.
10: Toca modão pra nós aí, Taliano. Toca aí com Chico Rei Paraná. Uma modona boa aí pra nós.
8: Tá bom.
10: Do Chico Rei Paraná.
8: Beleza.
10: Vou oferecer para todos meus amigos que estão aí ouvindo o seu programa. Falou, tchau, Carreiro.
8: Falou, Vi! Vamos ver o outro recado aqui, vai, manda.
11: Bom dia, Italianinho. É o Laércio Rodrigues de Bacuriti.
8: Ui.
11: Manda para nós com o Lourenço e Lorival, o Jardim da Natureza. Quero oferecer aqui para minha esposa Sandra, com o amigo Nivaldo Nunes, um forte abraço e um bom dia para todos.
8: Para você também, vamos ver aqui, bom dia, Italianinho, é o Igor Saraiva. Estamos aqui em Monte Alto, aqui em Alto Araguaia, né? Lá no Mato Grosso, que é até o Dengue, Celção mecânico, né? E o Minirgo, manda aí aquela parede. Aquela parede é o Mococa, né? Aquela parede, vamos por aqui, cadê? Onde que tá? De Itacuja da parede, gente do céu. Achei, tá aqui em cima, pronto. Vamos ver outro recado aqui, fala comigo, filho.
12: Pianinho, bom dia, aqui é a Regina.
8: A Regina!
12: Jardim da Natureza.
8: Isso.
12: Ofereço pra dona Marisa Líria de Agulha, que está fazendo aniversário hoje, recebe os parabéns do filho Zé Líria, filha da Nora Rosângela, das netas Isabela e Isadora e os demais familiares.
8: Tá bom.
12: Deus ilumina com muita luz a
8: e
12: sua
8: muita
12: saúde.
8: Paz.
12: Que você
8: Obrigado.
12: Tenha um domingo abençoado.
8: Você também, meu amor. Vou ver aqui o
0: Matuso, vai falar, Matuso.
13: Bom dia, Italianinha, que é Matuso de Catanduva. Tá aqui pra nós, Chitãozinho Chororó, marcados, tá bom? Pra pegar amanhã no Maricão, um abração pra você, tá bom?
0: Puto minha pra filha, ela.
13: Luiz Adolfo Garcia, aqui da Vila Souto. Pra todo mundo aí da região de Taquaritinga e Catanduva. Pra todos os caminhoneiros que estão na estrada aí. Um bom domingo pra você e a família. Que Deus você te abençoe também. Muito, meu amigo.
0: Alô, Maria Assis, bom dia pra você, o Zé Antônio de Lima, um forte abraço, e o Bota, fala, Bota.
14: Bom dia, Italiani.
0: Bom dia.
14: Italiani, boa do faroeste. Italiani, manda o carro de boa pra nós ouvir aí. É, quero felicitar toda a população Cândido Rodrigues, né, meus amigos, meus inimigos. Manda lá pro Zé Rol de Pirangi, Chapéu Preto, Taquaritinga, Cachoeira, Liseu da Van. Eita, aliás, manda o carro dela, velho, trabalha comigo também, viu?
0: Isso.
14: Italiani. Oi. Tchau, não dá lá, já tá no mudão, hein, Antônio? Tchau, obrigado.
0: Tchau, obrigado. Vou ver mais um aqui, vai, manda aí, Vi. Fala comigo.
15: Bom dia, Italianinha, aqui é o Chapéu Preto.
0: Ô,
15: vou
0: Chapéu.
15: Mandar um abraço pro Cachoeira aí, mandar lá pro Bota de Cândido Rodrigues, Dona Negra de Frenodope, mandar pra Aninha de Monte Alto, mandar lá pra Dona Cida do Posto Tropical, mandar pra todos os ouvintes ligados aí. Se puder botar uma moto pra rodar, Italianinha, bota a música do Chapeludo aí, tá bom? Bota pra todos os ouvintes da região Taquaritinga, se vai com o radinho ligado, tá bom, Italianinha?
0: Tá
15: tchau,
0: bom.
15: Obrigado, Chapéu Preto, velho.
0: Falou, a Dona Cida lá, ela gosta de ouvir o Gaúcho. Italianinha, ela não participa. Apesar que faz tempo que eu não tô ouvindo ela também no Gaúcho, né? Mas é, o Gaúcho que ela gosta. O Gaúcho é a paixão da vida dela. Vamos ver aqui. Ana Rosa, respira e oferece pra Irene enfermeira, hein?
16: Bom dia, Italianinha. Aqui não é Francisco Romano?
0: Ah.
16: Eu queria pedir uma música, Filho Adotivo.
0: Filho, vem ela,
16: filho adotivo minha filha dela. Alessandra, meu filho Alec,
0: e a filha colega? A colega Irene.
16: Pra minha irmã Dirty Maria, pra minha mãe Maria.
0: E a colega?
16: Pra minha irmã Cícia Verônica, meu cunhado Batista, minha colega, né?
0: Aí.
16: A Irene, que é enfermeira de Santa Casa, a Tata do Filho, a Araújo, a Tata, a Dona. Tchau, obrigado.
0: Fica tchau, feliz. Obrigado.
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0: Que moda ajeitada, hein? Fazia tempo que não tocava essa moda, ó. Visita do teu carreiro, delei, Dorivan.
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0: de moda por demais da conta. Vamos ver aqui. Deixa ajeitar, que senão não vai funcionar, seu Oscar. Aí, ajeitou. Vamos ver aqui. Hã? Tem gente pra prosear? Bom dia, italianinho. Mandou um abração ao pessoal da churrascaria em Santa Adélia. Tamo na audiência. Falou, meu povo. Aí da churrascaria Santa Adélia, um forte abraço pra vocês, um bom trabalho. Vamos ver outro aqui, italianinho. Saúde e paz, meu amigo. As modas que você toca aí contagia. É, na cana um tá de bem com a vida. É o Vanderlei, a Tati do Micali, né? A Maria Tasso, ó, bom dia, italianinho. A Maria Tasso, passando na canal, deixa meu bom dia pra você e um abençoado domingo. Uma semana cheia de glória do Senhor Jesus Cristo. Aê, vi, pra mim e pra toda a famiagem. Valeu, Maria. Eu vou falar a outra aqui, a minha amiga Luísa de Jabuticabal. Ô, Luísa, um beijo no seu coração, um excelente domingão, viu? Tá lá antenadinha com o italianinho, um forte abraço pra você. 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
2: Não, são 7h15, fi.
3: Bom dia, Teleninha. Hoje é Cano Rodrigues. Só
2: Cano Rodrigues.
3: Robertinho, meu velho pai.
2: Meu velho
3: pai. Pensa no da máquina. Pensa no birinho, motorista. Pereço.
2: Cano Rodrigues, Cano Rodrigues, hein?
3: Feliz Paçoca, Salvador. Pereço.
2: De Cano Rodrigues. Baiar,
3: fiscal. Bartolo. Pereço. José Monteiro. Falou?
2: Falou.
3: Bom pra você.
2: Falou, meu filho. Vou ver aqui. É, Zé Antônio de Lima, já mandei abraço pra ele, fica mandando toda hora. Ô, Italianinho, manda abraço, manda abraço.
4: Bom dia, Italianinho.
2: Oi.
4: Como vai?
2: Bom.
4: Ótimo domingão pra você aí, viu?
2: Opa.
4: Aqui é o Ronei de Turvínia.
2: Ô, Ronei.
4: Ó, hoje eu gostaria de ouvir, o Italianinho, do Lourenço Lorival, o Telefone Chora. E vamos oferecendo aí pro Mineiro e Araraquara, né? Ofereço também especialmente pra minha esposa Daniela, né?
2: Certo.
4: Vai pro seu... Luizão Montenaro, aqui vai pro seu Bozo Saraiva, Maria Fia, o Vardo Santana, né? Vai lá pro Divaldo da Fazenda Barra, né? Vai lá pro seu Antônio Araquém, lá em São Paulo, que também não perde seus programas, viu?
2: Ai, que beleza!
4: Tá? E também pro Rochinha. E pra todos aí que tá ouvindo o seu programa.
2: Valeu, meu compadre!
4: Um ótimo e excelente domingo pra você, família, viu?
2: Pra você
4: fica
2: também,
4: com Deus, meu
2: amigo. Um abraço, meu compadre. Vamos ver outro recado aqui, manda.
5: Bom dia, Italianinha. Aqui é o Peixinho de Santander. É segunda-feira brava
2: tá
5: hoje.
2: Brava, né? Ô, Peixinho.
5: Toca a sua música do
2: caminhão. Ô, Peixinho, eu pensei que você tava preso, internado ou fugido.
5: Caminhoneiro. A música mais bonita do Brasil. Primeiro, Gilzinho Amigo. Segunda, a tua do caminhoneiro. Essa música ficou muito bonita. Bom dia, bom programa.
2: Alô, meu filho, vamos ver aqui o outro. Vamos ver se dá tempo, né? Tô enfiando moda de monte aí.
6: Bom dia, Italianinho.
2: Bom
6: Toca
2: dia.
6: Toca pra nós, Nelore Valente.
2: Nelore Valente.
6: Vou mandar pra Célio do Ar Dobradinha.
2: Pra ficar do tipo.
6: Dobrada. Mandar pro Jorge.
2: Do Jorge.
6: Mandar pra Célio Eduardo Dobradinha. Toninho.
2: O Toninho.
6: Na sintonia. O Geraldo. O Manguinha. E principalmente pra bandida, entendeu?
2: Tá, entendeu? Pra ficar do tipo.
6: Domingão aí. Bom dia.
2: Deixa a bandida saber disso.
7: Ô, Italianinho, bom dia, bom Italianinho. Dia. Deus abençoe você e todo
2: Obrigado.
7: Mundo que estiver ouvindo. Deus abençoe sua família.
2: Obrigado.
7: Ô, Italianinho, se der, você manda pra nós aqui o lutador. Aqui é o Valdir Camargo de Novo Horizonte. Manda o lutador com o Leandro e Leonardo. Itália, manda pra todo mundo que estiver ouvindo, em especial aqui pro povo de Novo Horizonte, e pro Nicola, aquele pingaiada dos infernos, Itália. Um é abraço.
2: Mesmo. O Nicola não bebe, rapaz. Ele come com sardinha frita. Hã? Não é assim? Ele come com sardinha frita? Oi, Italianinha, aqui é o Rodolfão de Araraquara. Bom domingo pra você, meu irmão. Falou, Rodolfão. Vamos ver aqui?
8: Alô,
2: Italianinha,
8: bom dia.
2: Bom dia.
8: Um santo abençoado domingo.
2: Pra nós todos.
8: Toca pra mim, essa moda aí pra mim é tudo na minha vida. Fui homem demais.
2: Foi homem demais.
8: Oferecer pro Jumarzinho de Guariba, o Wilson, o Ico, o Cheiroso, o Gambá. Burro Velho da Barrinha, viu? Todos os prancheiros da usina São Martinho. Vambora, vambora.
2: Vamos.
8: Aí, abre o peito.
2: Abre o peito.
8: Toca o berrão de gaiteira.
2: Já tomou umas 1.500 já no Mora 10. Pelo que eu percebi, ele já tá no grau. Já tá no grau esse caboclo aí, viu?
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2: Vou ver aqui o recadinho, ó. Italianinho, bom dia. O Magrão de Araraquara, tamo antenado. Ô, Magrão, um abraço pra você e pra todos aí da Morada do Sol. Ao sertão querido, Zé do Sede João.

0: Rancho Fundo. Ouviu o recadinho aqui, o italianinho, o Elcio Tonon de Palmares Paulista, queria ouvir aí com o trio Parada Dura, Carro e a Faculdade. Vou pondo aqui pra dentro, vamos ver o que vai dar no fim, né? O carro
1: e a faculdade.
0: Vamos pôr pra dentro da gaveta aqui pra ele. 7h32, a hora passa, enfim. A hora passa por demais da conta. Olha aqui que é moda que tem aqui. Ah, ele falou, vai pra todos que gostam da moda. Vamos ver outro recado aqui, manda aí. Conversa comigo, Eliana.
2: A Tata. Bom dia, Italianinha. A Tata do queijo, você tá dela? Toca pra mim aí, Mercedita.
0: Tá na hora de tomar uma já, hein, Tata?
2: Manda pro meu pai queijo, meu irmão Nino, meu esposo Edelque, pra Helena, pra Maria Domingues, vai pra Ana Rosa.
0: Que casou
2: com o Zé Carlos. Também vai lá pro Bistafe e a Célia. O Reginaldo Araroca, sua mãe Cidinha. Olha. Nicole Novo Horizonte, o Luquinha Cachaceiro lá de Monte Azul.
0: Aqui ele tá mesmo.
2: O Maurício Verdureiro de Pindorama. A Rosa e Rupo Vezame, a tia Zildinho Sérgio e pra todos meus amigos que tá na escuta.
0: Tá bom.
2: Então, bom domingo aí, Telaninho. Toma uma, né? Tchau, obrigado.
0: É, tá na hora já. Falar no Luquinha Cachaceiro, o Luquinha lá de Monte Azul, Paulista, ontem ele tava feio, rapaz. O homem ontem tava desarrumado. Tem certeza que ele não assistiu o Jornal das Nove, não, hein? Vai saber como acordou hoje. Deve ter acordado com dor de cabeça no corpo inteiro, né, velho?
3: Ô, Cazuza, bom dia. Aqui é o Cazuza da Figuari.
0: Nossa, Cazuza, não tá dando pra ouvir nada, Cazuza. Não dá pra ouvir nada, Cazuza. Vai saber o que você falou aí.
4: Bom dia, Italianinho. Anilto, que tirandinho das chácaras, né, preto.
0: Olha aí.
4: É, queria que você tocasse pra mim Toalha Molhada. Eu ofereço pro meu marido, João Carlos. A minha filha, Andréa de Lourdes, meu genro, Querivaldo, minha neta, Ana Carolina, meu neto, Guilherme, pro meu filho, Danilo, para todos que estiver ouvindo, para vocês da rádio.
0: Valeu.
4: Obrigado.
0: Falou, meu bem. Vamos ver outro recado aqui. Vai, manda, meu filho.
5: Oi, Italianinho, esqueci de falar pro você, rapaz. Eu tenho canarinho para vender, viu? 9728-2187.
0: Depois você vai me dar comissão, hein? Eu vou mandar um boleto aí pro você. Vou mandar um boleto aí para você. Ai, Faustão. Ó, o Luquinha aqui. O Luquinha já tá de novo abastecido, Luquinha. Ah, não acredito. É o Luquinha de ontem. Ontem você tava feio. Vamos ver uma coisa? Fala.
6: Bom dia, Italianinho, companheiro. Aqui é o Luquinha.
0: Já tá de novo manguaçado, rapaz.
6: Azul. Aí, Italianinho, já fui pra gelar umas aí, ó. Essa aqui me cola pra todos os ouvintes aí, companheiro. Começar de novo, pega.
0: Você já tá manguaçado já de novo. Seu capeta, patroa, vai pôr você pra correr desse jeito, rapaz.
7: Bom dia, Italianinho.
0: Bom
7: tudo
0: dia,
7: bem?
0: Tudo.
7: Aqui é Rosa Maria Piovesan, Cid Santa Adélia. Cid São José Santa Adélia. Queria oferecer a música para meu marido Rupo Piovesan, minhas filhas, minhas netas, meus genros. Pra Tata do Queijo, que mandou agora a música pra mim, o marido dela, pra todas minhas amigas, pra todos vocês da rádio. Eu queria ouvir a música, se for possível, Velha Congonha com o Lirléu, que quando meu pai cantava na rádio, ele cantava muito essa música, me dá muita saudade. Tô aqui fanha, com gripe.
0: É mesmo?
7: Mas tô indo.
0: Todo mundo assim, né?
7: Um abraço pra todos vocês, principalmente pra você, Italianinho.
0: Obrigado,
7: bom
0: bem.
7: Dia, que Deus te abençoe.
0: Amém. Esse tempo doido deixa mesmo o pessoal com gripe. De manhã, frio. Hoje tava marcando e eu tava olhando. Chegou a fazer 11 graus hoje, a hora que eu vinha vindo pra cá. A tarde tá marcando pra fazer de 29 a 30. Não é organismo que aguenta, né, Quinho? O Quinho vai falar.
8: Ô, Tala, bom dia, meu
0: bom
8: irmão.
0: Bom dia.
8: Tudo bem?
0: Ô, Quinho.
8: Tô aqui no paizinho tomando um café da
0: o
8: manhã véio, com ele, viu?
0: Ué, Zé Botec?
8: Tá te oferecendo um ótimo domingo pra você.
0: Ê, Zé Botec.
8: Pra todos os ouvintes da Canal 1. E ele pediu pra você tocar uma pra ele do Lourenço Lourival.
0: Tem um punhado
8: beleza,
0: aqui.
8: Tala?
0: Tem um punhado
8: ótimo
0: Lourenço
8: domingo,
0: Lourival.
8: Meu irmão.
0: Um abração pro meu velhinho Zé Botec. Ô, Peixinho, o que que é, Peixinho? Só porque eu falei que você tava preso, internado, fugido?
9: Ô, Italianinho, esse rapaz tem canarinho aí, ó, ele não quer fazer rolo na minha sogra? Pode me dar só o canarinho, ele fica gaiola.
0: Olha, Faustão, você pode, que ele quer fazer rolo com a sogra. Você dá o canarinho e fica com a gaiola. E ele te dá a sogra. Ô, Luquinha, você pôs aqui umas risadinhas, você já tá manguaçado de novo, né, Vi? Hã? Você cuidando dos olhos de porco, tá bom. Você só não me deixa estragar os olhos de porco aí, Luquinha. Que do resto, você quiser beber, pitar. Amar não, porque amar aí não tem jeito, né? Do jeito que anda aí ultimamente. Ai, ai, ai, fazer o quê, né? 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
1: É, são 7h44, você ligou agora nos 93.7 da Canal 1 FM, seja bem-vindo, seja bem-vinda, você de perto, você de longe. Tem um recadinho pro italianinho aqui, manda, meu filho, manda, vai.
2: Ô, italianinho.
1: Oi.
2: Eu tenho um tucano, se ele quiser eu troco.
1: Ah, ele quer trocar com a sogra, mas ele quer canarinho, você disse que você pode ficar com a gaiola. Vamos ver, italianinho, abençoado domingo, Luquinha tá bêbado, tá mesmo, já tá logo cedo, já tá bebinho, ô Sandro, tá bebinho, logo cedo, você já percebeu, né? O homem tá desarrumado lá, tá embalado na coisa, velho.
3: Bom dia, amigo italianinho.
1: Bom dia.
3: Quem fala é o Gilmarzinho de Guarulhos.
1: Gilmarzinho,
3: tudo bem com você?
1: Tudo bem.
3: Amigo, gostaria de ouvir aquele modão do Guilherme Santiago, quando a saudade judia. Mandar pra todo mundo nessa audiência linda, grande sua aí. Mandar lá pro velho Guilherme, lá no CDHU. Mandar lá pro meu amigo, o João Alessio. Mandar pro... O Chupeta, administrador do Baldan aqui, nosso amigo.
1: Chupeta
3: tá na
1: de onça.
3: Também.
1: Tá bom.
3: Todo que gostar do modão, tá ligado? Porque quem tá na canal tá de bem com a vida, meu amigo.
1: Valeu, vamos ver se é o Pastel ou se é o Maxwell. Vamos ver.
4: Bom dia, italiano.
1: É o Pastel.
4: Sim, manda um abraço pra minha esposa Marli, pra minha sogra Inês, pro meu neto Maxwell, pra minha filha Arielle, pro meu genro Marcelo. Tchau, obrigado.
1: Grande Pastel, o Maxwell é um barato. Aquele moleque é um barato, rapaz. Ó o Dair Zaniboni, fala daí.
5: Ô, Italianinho, bom dia. Tudo bem?
1: Tudo.
5: É o Dair Zaniboni.
1: Aê, Dairzão.
5: Já tô saindo da fazenda aqui, já acabei de tirar leite.
1: Oi,
5: já estamos ligados, tá
1: agora
5: tudo
1: agora vai
5: paz.
1: Chegar pra cidade,
5: tomar
1: uma. Um bom
5: domingo pra você, pros seus ouvintes aí, tá?
1: Beleza.
5: Um bom almoço.
1: Um bom almoço,
5: abraço,
1: se Deus
5: querido.
1: Quiser.
5: Se você puder tocar Juliano César, que tocar, nós vamos ouvir.
1: Vamos pôr pro meio, vamos ver aí.
5: Porque uma dele é boa também. Se não tocar... Mas vamos ouvir o que você está tocando para nós. Abraço,
1: ai,
5: fica com Deus aí, viu, amigo? Tchau, tchau.
1: Tchau. Ô, Peixinho, ele falou que vai trocar com o Tucano.
6: Tucano não, Tucano é muito caro. Tem um pardalzinho doente, manquinho numa perna, pode mandar que nem pai rolo.
1: Esse povo não vale nada, velho. Ai, na beira da tuia, 7h46.

É o peito, só Deus, é carreira e carreirinha. Tem música que o povo não esquece, né? Tem música que, é que nem diz o ditado, né? Ouro, música antiga boa e ouro nunca envelhece, né? 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

0: Redação 8:03, o seu Andrés, a programação Domingão Sertanejo, trazendo o cheiro da terra, o sabor do café torrado. Vou ver o recadinho aqui. Bom dia, italianinho. É, meu amigo, o Tiagão, tomador de café, não tomou uma ainda, hein, Tiago? Tá na hora já, rapaz, tá na hora. Faz que nem o Luquinha já tá bebinho de novo, rapaz. Bebinho tá o Luquinha de novo. Vamos ver outro recadinho aqui, cadê? Manda um abraço pra Vera Lúcia, um bom dia pra você, né, Vera? Vamos ver outro recadinho aqui, ó, vai.
1: Oi, bom dia, Taleninha.
0: Ô, Marina! Ô, Marina!
1: Vocês que saudade, senão eu vou com a programação.
0: Tá bom. Falou, Marina.
1: Vai pra todos da minha família, vai pro meu irmão Antônio da Santa Rosa.
0: O Tonho.
1: De lá,
0: o
1: vai Tonho. Pra todas as minhas irmãs. A paninha do Sítio São Luís pra mãe dela, pra Ana Rosa e família. Dona Josefina, Maria Domingos de Santa Adélia. Para todos os ouvintes, para você e família.
0: Beleza.
1: Que Deus abençoe a todos nós, um domingo abençoado.
0: Valeu, vou ver aqui, ó. Bom dia, Talerinho, tudo bem? Manda um alô aqui para nós. Sandro Mudrec e Edson Lino. Hoje estou aqui no assentamento 5 de Mutuca. Fica com Deus, é Priscila Gagini, né, Pri? Um abraço, um beijo para você, né? A Priscila Gagini, lá de São Lourenço do Turvo. Ô Matoso, o que que você quer? Você é 10, meu amigo Matoso. É o Matoso. É. Ele participou, acho que eu toquei a moda dele, é por isso que ele tá falando. Vamos nessa! Foi ela, Dudu!

fui lá pro meu amigo Júnior da Centerson, Júnior de Matão, grande Júnior. Ô Junião, conversa com seu irmão aí, filho, vamos voltar a parceria, Júnior. O pessoal já tava perguntando pra mim outro dia, ô Centerson Júnior, cadê a Centerson Júnior? O pessoal costuma, né? O pessoal costuma. Grande Junião, um abraço pra você, meu irmão. 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
2: Bruno e Marrone, se não tivesse ido. 8:14, meu povo.

0: se não tivesse ido, se não tivesse ido, ficasse o Aio, né?
1: Bom dia, Italianinho. Tô mandando, pedindo música aí, né? Entrando em contato com vocês, porque a canal aqui tava feia, viu? Ruim. Depois daquele temporal que deu, ficou muito chiando, saía fora.
0: Virou bicho feio.
1: Que na nossa região do Taquaral aqui. Ô, Teleni, queria pedir uma música aí, viu? É, entre o Rodeio e você.
0: Rapaz. Eu
1: sei pra toda a família Bar, família Bar, né? Pra todos nossos amigos aqui da região. Pra vocês aí da rádio também, né?
0: Valeu.
1: E todos os que estão ouvindo a programação. Falou, Teleni. Obrigado.
0: Falou.
1: Um abraço. Bom domingo pra vocês.
0: Você também. E o Ricardinho? Vai falar, Ricardinho.
2: Bom dia, Italianinho. Quem fala é o Ricardinho. Italianinho, manda um alô pra todos os amigos e clientes aqui. O Rafael Mantovani lá do Queijo do Granzoto. Mandar também pro João Abate, pro Chiquito, meu irmão, pra minha esposa Fátima Guerreira, mandar pro Marcelinho da 90 Sapataria, pra todos que tá na sua escuta, pro Gordo Balota. Ei, Balotão, um abraço. Toca um modão aí.
0: Ô, Peral, um abraço, Peral, tá lá antenado com nós. Ô, Peral, vou tentar pôr pro meio, mas não dá mais tempo por moda aí, não. Vamos ver aqui, vai.
3: Ô, Italianinho, seu cachorro, bom dia.
0: Olha ele aí.
3: Tomando um cafezinho aqui, hein, rapaz.
0: Que café,
3: essa música do Bruno Marrone aí, eu vou falar pra você, hein.
0: Agora não é hora de café, agora eu tomo uma, é domingo hoje, ô, Thiago.
3: Essa machuca, hein.
0: Machuca.
3: Que modão, hein.
0: É chique.
3: Um abraço, fica com Deus aí.
0: Você também.
3: Tá na cana 1, tá de bem com a vida.
0: Ah, vamos ver o outro aqui, vai, fi.
4: Bom dia, Italianinho.
0: Bom dia.
4: Eu queria registrar o aniversário do

0: meu filho Rogério, cabeleireiro.
1: Bastante saúde
0: para
1: ele.
0: Desejando um feliz aniversário para ele, né? Que está aniversariando hoje. Que você manda um modão aí pra gente, viu?
1: Valeu, filho.
0: Pode ser o rei da cana, se você estiver atendendo. Se não, depois você atende no próximo programa, não sei. Eu nunca ligo aí, quase, né? Mas...
1: Valeu, velho.
0: Aí você manda um bom dia, um feliz aniversário pro Rogério Cabeleireiro.
1: Grande Rogério,
0: que é meu filho,
1: hein?
0: Tá bom?
1: Falou,
0: aqui
1: filho.
0: É o Zé Del Vaz.
1: Grande, então, tá bom, Rogério. Parabéns pro Rogério. Bastante paz, bastante saúde. Fala, Zé César.
2: Amigo da Cada Um FM, tá curtindo. Um abraço a todos. Eu também quero mandar um abraço para Dalva Paniqueira, pro Zé Carlos Colombo, pro Fábio Irmão Mecânico, pro Abílio de Monsalto e pro meu amigo Anderson aqui da Vila Sarge. Um abraço a todos também, amigo.
1: Alô, vamos ver o outro aqui. Cadê? É, bom domingo pra todos nós, meu amigo. Quem que é? O Mazinho Núcio. Ô, Mazinho! Olha lá, hoje, ó, reza, depois um futebolzinho, depois um shampoozinho. Faz parte. 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
1: É, já são 8h27, o Domingão Sertanejo. A Vilminha, fala, Vilminha. Falou nada, hein? Ela só escreveu lá, tô ligadinha. Falou, Vilminha, um bom domingo pra você. Fogão de lenha, Chitão e o Choró.

0: É pedra, Zezé de Camargo e Luciano. Ê, trem que só Domingão Sertanejo é que tem, meu filho. 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
3: E 43, a programação Domingão Sertanejo. Olha o X. Esse X é tarde, hein, X? Domingão, hein? Você pôs a vaca na charrete ontem, X? Certeza que pôs a vaca na charrete, se égua velha aí. É, vamos ver aqui, vai.
4: Oi, Tanjaninho. Bom dia, bom dia. Domingão Sertanejo.
3: É, o Domingão Sertanejo.
4: Só pegando moda pesada, hein?
3: É só moda apartada, qualificada e ajeitada, vi.
4: Manda pra minha mãe, Ana Bertin, meu irmão Tico, todos que estiverem escutando a Casa da Canal, Filca Nova.
3: Não dá mais tempo por moda aí dentro.
4: Manda uma do Filca Nova aí pra nós, só por Deus.
3: Não dá mais tempo, cara. Tem 390 modas aí
4: bom,
3: dentro.
4: Bom domingo.
3: Pra você também, filho. Vamos ver aqui. Bom dia, Italianinho. Beleza? Ó, o Tiquinho, ó, o Tiquinho. Queria te pedir uma moda do trio Paranadura, oferecendo pra dona Dirce, pra Jô, pro seu Onorfo. Onorfo deve ser Onorfo ou Onofre, deve ser, de Santa Ernestina. Valeu, meu filho. Ó, o caminheiro. Alô, meu amigo Giba Sorocaba, tive que apartar com o Zé Rico mesmo, Giba.

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1: Meus amigos, se nesse momento algum de vocês me perguntasse onde estão os meus passos, eu não saberia dizer. Mas em nome de Deus, eu agradeço e peço que cada fã, cada amigo, cada irmão que dê um passo por mim, porque eu não sei onde estão os meus passos.

0: nosso saudoso Barrerito, 8h51, fi. 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
0: Jornal Redondo, ó.

0: roda pra mais de quilômetro. João Latte, Pardinho, Jornal Redondo.
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0: Vamos ver, tem recadinho pro italianinha aqui, manda, meu compadre.
2: Bom dia.
0: Bom dia.
2: Toca a música pra nós, é triste saber que não vou mais abraçar seu corpo. Quero oferecer pra todos os ouvintes e pra galera daqui do 37.9 da usina Colombo.
0: Ai, mas não é esse o nome da moda, viu? Mas não dá tempo de tocar moda, não. 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
4: É, garotada, da São 93, o seu Andrés. 93, Domingão Sertanejo. Até as 10, muita moda rola. Tava olhando aí, só coisa boa, hein? Só coisa caprichada, vi. Ó, essa aqui é minha homenagem pra você, amigo irmão da estrada, né? Quando eu fiz essa moda aqui, eu já pensei muito nos caminhoneiros. Vida de caminhoneiro. Pra vocês, com todo carinho, do Italianinho.

Boa noite, né? Ou bom dia, ou boa tarde. Seja tudo junto, misturado, né, Talianinho? Até um domingo abençoado por Deus, Talianinho, tá? Talianinho, eu gostaria de ouvir. Diamante Amarai, te amarei por toda a vida. Ofereço para os meus filhinhos. Célia Regina, Paulinho Roberto, Rita Helena, Michelle e Cristina, tudo música. Se eu for atendida, desde já, meu muito obrigado. Taninho, fui. Fechou.

aí o meu monte, Amaraê, te amarei toda a vida, 913. Ô Martinha de Pirangi, a Martinha de Pirangi, manda a próxima moda pra mim. Um grande abraço, fica com Deus, um ótimo domingo pra você também, Martinha, pra todos aí de Pirangi, viu? 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Um abraço para Andressa e toda a equipe. Canal 1. 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

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Ronaldão viu ali o João Carvalho.

0: favorito, milionário José Rico, 9:30 já, meu povo. Tem recadinho aqui, diga lá.
1: Cunhada, ele chama Toby.
0: Que cunhada?
1: Ele é um pincher, zero. Ele é marronzinho.
0: Cunhada?
1: E ele tem um rabinho cortado.
0: É o cachorro que sumiu.
1: E eu moro aqui no Jardim Contendas, na Doutor Sátiro de Melo, esquina com a Damo Braga.
0: Que confusão, hein?
1: Aqui no Jardim Contendas. Tá na rua de cima do Clube Imperial da Piscina.
0: É um cachorrinho, é daqueles pintos, esses cachorrinhos são brancos, que é um capeta, rapaz. O Zé Lucente tem um. Tá desaparecido aí, ó, lá do Jardim Contenda. Se você encontrou esse cachorrinho, manda um zap aqui que nós já entra em contato com a patroa aí, tá bom? Vamos ver outro recado aqui, manda, vamos ver. Fala aí, Via. Diga aí.
2: Ô, Talianinha, aqui é a Vera. Manda um beijo pra Juanita e põe uma música sua pra me escutar.
0: Não dá mais tempo, Vera. Tocou uma música minha já aí. Tocou a vida de caminhoneiro. Vamos ver aqui, bom dia, Talianinho. Manda uma moda pro meu amigo Cláudio Feitosa e a patroa Nilva. Valeu, meu compadre. A moça do carro de boi, trio para

Tá aí a estrela caída, Teodoro e Sampaio, já são 9h38, manda um abração lá pra Tati, pro Vanderlei do Jardim Micalho. Ô Tati, ô Vanderlei, um bom domingão pra vocês aí, viu? Bom dia, canal 1. Ó o Jardim da Natureza, Lourenço e Lorival.

Deus, Chitão e o Choró, Macabogento, Italianinho vai ficando por aqui. Agradeço a você de perto, a você de longe. Os amigos patrocinadores, obrigado pela credibilidade. O Gaúcho Velho já tá no pedaço. Eu prometo voltar terça-feira porque amanhã é nossa folga, né? E vamos lembrando que se eu amanhecer amanhã, Deus estará comigo. Se eu não amanhecer, eu estarei com ele. Um forte abraço, um bom domingão. Até terça-feira, se Deus quiser, e Nossa Senhora Aparecida me ajudar.

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0: Nossa senhora, que zonzura de imagens!
1: Dez horas e seis minutos, prepare seu coração. Bem, amigos da 93,7, venha para o mundo do tempo de rodeio, canal 1 FM de Bem com a Vida. Tchau! E olá, olá, amigos amantes do rodeio. Está começando de novo o tempo de rodeio, canal 1 FM aqui, 93,7. Para mais de 180 cidades antenadas com a gente, 6 milhões de ouvintes, aos internautas, um forte abraço. Domingo, 23 de agosto de 2026, já estamos chegando por cá, meu filho, só o Curiacatinho e o Pó da Gaita, velho. Procede perto, procede longe, bom dia do Gaúcho Taquaritinga pra todo mundo, meu filho. Você vai mandando seu recado pra cá no WhatsApp da cá na hora 16-3252-7293, eu te cá, você de lá no Aranzé. E definitivamente eu te faço companhia no seu rádio até às 15 horas. 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Com muito amor, com muito carinho, com a graça de Deus, o arquiteto, dono do universo, nosso capataz. De Bem com a Vida no seu rádio, você vai mandando seu recado para cá no 3252-7293. Eu te cago, você de lá no Aranzé. 10 horas e 7 minutos, informa o relógio da máquina sonora, tudo ok, tudo pronto pra gente começar. Tio Oscar já por cá também, tá abarrotado, raja coração.
2: Bom dia.
1: Oi. Com muito amor, com muito carinho pra todas as famílias, um super forte. Bom dia, senhores, bom dia, senhoras, juventude bonita e sadia por demais, e as crianças também, bom dia. Domingão da Macarronada começa a partir de agora, Maestro Oscar. Mandando o nosso repertório pra vocês. Deste pão, ó. Quero ver, quero ver. Zoom, mais um milionário. Um beijo e um adeus, bandida.

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1: Bom demais, minha gente, tá aí 10 horas e 11 minutos. Aos amigos de perto e de longe, nas estradas da vida, meus amigos caminhoneiros, um super forte a vocês. Meu patrão, chefe de família no campo, também a galera, só os caras que tá na ranchada, bom dia! Não posso parar, minha gente! É o Domingão da Macarronada e o povão de errado ligado, a dona Cida já tá na tuia lá, amanhã seus caras, olha quanta gente na beira da tuia, é o Domingão, haja coração, Domingo da Macarronada, sabe, meu povo? Um abraço lá pra dona Tereza no bar Recanto Sertanejo, nós Jabuticabal por lá. Até mais cachaceiro que vai engolindo um toddy gelado por lá também, amanhã seus caras.
2: E é mesmo, né?
1: Tudo certinho com o senhor aí, velho? Quinto teado aí, o Cassinho Benato na curva da igrejinha também de errado ligado. Raja coração, hoje é domingo, minha gente. Quero ver, quero ver.
3: Tudo bem com você? Opa!
1: Tá meio barrotado, tio Oscar. Manda abraço pra todos os cachaceiros, seu Oscar, tá lá no bar Copacabana, lá do titio lá, velho.
3: Queria mandar um abraço pra todos os conterrâneos e cachaceiros, Guinho.
1: Tem um punhado lá, velho. Comendo aquela barrinha de cereal, talicuz, coisa e tal, torresmin, lavando o pescoço por dentro, o frangão assado já tá preparado, o costelão já tá no ponto também, tá a panceta de rola porcada por lá, titio tá por lá também, tá aquele armoção de domingo, bar Copacabana, titio, como é que tá o teado aí, as cozinheiras gostam demais dos modão. Um super forte a toda a galera por lá.
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1: Quero ver, maestro. O pavão de errado ligado, dona Cida, já vem pra bronzear comigo isso na Santa Cristina, dona Marli, preparando a macarronada, dona Mercedes, também lá na Nova América. Alô, você, bom dia.
5: Gaúcho, bom dia.
1: Bom dia.
5: A dona Cida do Posto Tropical, Gaúcho. Chique. Gaúcho, gostaria de pedir uma música.
1: Quero ver.
5: Idas e voltas. Gaúcho, mando um abraço bem forte mesmo para Suzete, que corta cabelo, viu?
1: Chique.
5: Para dona Maria Tasco, seu Denir, para dona Cida do Salgado, para dona Josefina.
1: Dona Josefina.
5: Para tua mãezinha e seus filhos queridos, Gaúcho.
1: Obrigado, muito obrigado, muito obrigado.
5: Com o Miguelzinho, com a nega de Fernandópolis, com o Sandro Santana, com o Chapéu Preto, com o seu Barriga, com o velho Cachoeiro e o Paulinho, filho dele.
1: Certo.
5: E seu Duda de Agulha, com a dona Lucinda. E o Geraldinho Benzedor, viu, Gaúcho?
1: Ai, Geraldinho, meu Deus.
5: Quero pedir pra ele, orar muito por nós, tá, Gaúcho?
1: Tá bom, pode deixar.
5: Pra tirar todos esses quebrantes.
1: Esses malolhados.
5: Gaúcho, e pro Bernardo, né, meu filho, pro frentista. Gaúcho, e pra você também, viu?
1: Muito obrigado.
5: E Deus
1: muito
5: vai
1: obrigado.
5: Te abençoar muito, meu filho. Deus tá do teu lado, Gaúcho.
1: Um abraço, obrigado de coração.
5: Pro povão carinho. De Taquaritinga, certo. Pros pedreiros, pros borracheiros e pro povo do sítio.
1: Chique.
5: Miguelzinho quer dar uma palavra com você, Gaúcho. Fica com Deus, meu filho. Tchau.
1: Põe o Miguelzinho pra falar. Quero
6: Gaúcho,
1: ver.
6: Gaúcho, bom dia. Que o senhor tenha um bom dia, um bom trabalho e bom domingo pro senhor, tá bom?
1: Um abraço.
6: Fique com Deus. Um abraço. Tchau.
1: Obrigado. Bom domingão, minha gente. O Trinca antenado com a gente lá na América Brasileira. Trinca, vambora. Quero ver, Trinca. Marcão Funileiro também, olha, já coração, Marcão, um abraço pra você, véio. Ai, ai, ai, olha, já tá pronta, pelo amor de Deus, o que que é isso? O velho Tim também lá no bar do Tim, lá na Novo Horizonte, a galera que vai encostando por lá pra lavar o pescoço por dentro, o velho Tim, um abraço lá pro Urubuzinho, lá pro velho Urubu, toda a galera, a minha querida Novo Horizonte.
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1: Lá pro Dioguinho, Sanfoneiro também, o Internacional.
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1: Lá de Camargo, são os caras aqui, o Neizinho nem acordou até agora, o Neizinho lá na Americana não acordou ainda, o Cezinho vai ligando no zap da canal, a gente não pode atender, eu vou do lado de cá agora, alô você!
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1: Oi!
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0: de meu pai. Perguntar pro Bruno se pode carcar uma agora vai ser fatal, parceiro, velho. Que ele vai falar carca o pau, porque já passou das 10, então agora, Bruno, pode. Agora! Em cima da pinta, amanhã só, Oscar, vambora aqui. Raja coração, Falcão, homem do meu tempo. Um abraço pra você, lá pra dona Adriana também, ajeitando o franguinho caipira, tomando um carcaia de sapo, aquela misturada, tal e coisa, coisa, tá no domingão, vai, a macarronada já sai também. Haja coração!
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0: O Evandro Sala também, antenado com a gente, na minha querida, bom tchau. Tem Evandro Sala do Comercial, Sala, o Daniel Sala por lá também, já vai preparando por lá. Carlão do Guincho, Araraquara também, haja coração!
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0: Cradião Rossi lá na cidade de Itapos, antenado com a gente, Cradião, velho, firme na traia. Cradião, velho, como é que tá o teto aí? Raja coração, tá lá no Bar do Gaúcho, com certeza, lá na minha querida cidade de Itapos, velho. Rádio ligado, curtindo a programação, todo o povão da região também, tá a martelada lá em Itapos, também, tá mais suas caras. E a porca do parafuso nunca deu cria, minha gente, quero ver este madão, Cradião. Velho Bem TV. Prepare seu coração, velho Bentivi. Essa vai pro você também. Alô, titio do Copacabana, as cozinhas. Caminho que vai pra lua, não tem poeira, parceiro.

0: redação.
1: Costuma com nós, tempo de rodeio, Caraú FM, Mato Grosso e Matias. Tá aí, minha gente, madão, chique demais. Vambora, maestro.
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1: Ajeitando a tuia pra nós, vai só ficar 10h24, trago o recado de Baitão Radiadores em Taquaritinga. 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Como é que tá aí a Fabiás, parceiro? Hoje tem macarronada, véi. 10h25, eu trago o recado do Fiola Supermercado, porque fim de semana com muitas promoções é no Fiola Supermercado. 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Zé Márcio já tá por lá, já, rapaz. Já fica mandando aqueles espetão de picanha, cupim, talicô, coitão, costelão, fraldinha. Ai, ai, ai, meu Deus do céu, é ruim. Nós 48 horas sem também colocar nada no estômago também, seus caras. Meu Deus do céu. Você tá numa bidona diferenciada, hein, seus caras?
2: Ia mesmo,
1: nossa, rapaz.
2: Gente do céu.
1: Eu tô até com medo do senhor, velho.

0: Pega na tuia, mãe social, pega na tuia. É o gemido. Do lado de cá, põe o povão pra prossear comigo aqui. Raja coração aqui, maestro Paulo Dong também. Bom dia.
1: Ô, Gauchão, bom dia. Chique. É o Paulo do Vale do Sol.
0: Tá beleza?
1: Ô, Gaúcho, que eu vi hoje o Jornal Redondo.
0: Jornal Redondo, vambora.
1: Mandar lá pro meu Marcão Risse.
0: Marcão Risse,
1: aí. Fiz aniversário essa semana.
0: Fez aniversário, é verdade.
1: Meu irmão Chincha, minha irmã Silvana, meu cunhado Nego Malini. Meu sobrinho Mike, a Mônica. O Leandro pro Giovanni. O meu irmão Pereira, lá da Buscardi.
0: Certo.
1: E meu irmão Newton, lá de Monte Alto.
0: Tá beleza.
1: Falou, Gauchão. Bom dia.
0: Um abraço, bom domingão. Como é que tá a macarronada por lá? Vambora. Vai falando comigo aqui, o Bavão Raja Coração. Olha aqui, seus caras. Seu Benício, a dona Josefina, vem lá de Avaí pra prossear comigo. Eu quero mandar um abração também pra galera lá em Reginópolis. A galera em Reginópolis vai curtir a programação. Mas, seus caras, segura pra nós aí a porteira. Alô, você. Bom dia.
2: Bom dia, Gaúcho. Como é que vai? Tudo bem?
0: Tudo bem.
2: Aqui é Josefina de Avaí. Tô ligando pra pedir a música Caquinho de Saudade. Quero oferecer pra dona Cida do Posto Tropical, do Bernardo, Miguelzinho. Um abraço, Miguelzinho. Oferecer também pra dona Cida Tato.
0: Certo.
2: Oferecer também pra Marina, pra dona Nega. E pra você, pro seu Oscar, oferecer pra dona Cidinho Reginaldo, pra todos os ouvintes. Muito obrigado, Voz Caliente. Um abraço, tchau.
0: Haja coração, ajeita tu e a ti. 10 horas e 30 minutos, minha gente. Vai prosseguindo comigo, alô você.
3: Ô, Gaúcho, bom dia.
0: Bom dia.
3: Que é Reinaldo de Abuticabal que tá mandando essa mensagem. Como é que você tá, Gaúcho?
0: Tá bem
3: com você? Gaúcho, quero que você toque pra mim aí, com o Teodoro Sampaio, o Garrafão. Oferece pro Rubão do Tangará lá de Monte Alto, compadre Ronaldo lá do Bar Recanto Sertanejo de Jaboticabal, junto com os demais cachaceiros de plantão, pra dona Tereza, pra toda a minha família, pros meus filhos, pros meus netos, a minha mãe que te escuta, sei lá, no Corgo Rico, pro Barril, pro Edim, pro Fio da Motosserra, passando do sítio da Graminha, pro Evandro Sala e pra todos os seus ouvintes, que você tenha aí um bom dia, um bom domingo, uma boa tarde, fica com Deus, Gaúcho, tá na canal, tá de bem com a vida.
0: Tudo a ver, nós e você. 10h31, jamais.
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0: Ajeitando a tuia, amanhã só se quer pra nós aqui do lado de cá. Olha, o WhatsApp da canal não atende ligação, viu, minha gente? A pancada é seca, raja coração. Deixa eu mandar um abração lá pro seu Expedito, a dona Diva, lá na Boa Sorte. Antenado com a gente na minha querida Itajubi. Hoje é aniversário do nosso amigo Xixa. Um abraço, muita saúde, primeiramente, em lugar pra você, viu, Xixa? Que Deus te abençoe cada vez mais esse coração desse ser humano que você é. Um abraço, meu amigo Xixa. Toda a programação hoje especial pra você, meu amigo Xixa, em Itajubi. E o festão começa por lá, daqui a pouquinho a toca do Índio Aceso. Um abraço, obrigado, coração Xincha. Um abraço pra toda a Fabiagem também, lá pro meu amigo Juarez também. Um abração, Juarez. Lá pra dona Tati, o Gabrielzinho por lá também. Lá pro nosso amigo, o doutor lá, Soscar, doutor Fábio Betarelo. Não conseguiu alvará, Soscar, nem pra ir no aniversário do Xincha, velho.
5: Ia mesmo, né?
0: Não tem alvará, velho.
5: Gente do céu.
0: Tá perdendo os parceiros, velho. Oscar, como é que tá o coração, seu Oscar?
6: Isso é uma vergonha.
0: Vai tá perdendo os parceiros, eu tô falando, velho.
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0: Ah, de novo, tio Oscar?
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0: Ai, ai, ai, sofre demais, coração judiado por alguém distante daqui.
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0: Trem Cosqueta, vambora aqui, mas é só se quer dar um tapinha na vitrola, pedaço da minha vida, Mato Grosso e Matias, costuma com nós.

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1: Tempo de rodeio, cara, o FM, de bem com a vida, amanhã só os caras ajeitando a tuia pra nós, aí, já coração aqui do lado de cá, de Oscar, põe na tela. O Evandro Sala curtindo a programação por lá, tá bem antenado com a gente, o Tadeu Sala, o Tadeu já passou lá no Robertinho lá, já passou lá no Robertinho, já pegou o carneirão lá, ai, meu Deus do céu, o Luquinha, velho.
2: Bom dia, Gauchão, companheiro, aqui é o Luca de Monte Azul, como é que você tá, Gaúcho? Bom, ô, Gaúcho.
1: Oi.
2: Toca um modão aí. Do Rio Negro, seu Limões, aí, espanhol, moda boa dele, hein? Por Estampinha, Nicola, Caraquara, São de Santana, Sorocaba, Cezinha, pra balada, Tata do Queijo. Pra você, Galchão, o italianinho, pra todos os ouvintes aí, companheiro. Toma uma, né? Tchau, obrigado.
1: Abraço, vambora, Gaitinho. Pega na tua e amanhã, Soscar, pega na tua e no paiozão, velho, vambora. Soscar também lento hoje, gente, vai com calma aí. 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
1: Um abraço pra toda a equipe da California Store, lá pro Chiquinho também, da Cid Rodeio Califórnia, tá lá no Barretão, antenado com a gente. Um forte abraço, vambora, parceiro. Alô, Tominho e o Palota, lá na minha querida Novo Horizonte. A galera que vai trabalhando também, tinha rádio ligado, antenado com a gente. Mas só os carpelas e estrada da vida, os caminhoneiros. Um super forte. Do lado de cá, alô, você.
4: Bom dia, gaúcho.
1: Bom dia.
4: Altinho Cadela aqui de Palmares.
1: Tá bom, véi.
4: Queria ouvir aquela música, A Velha Porteira.
1: Vambora.
4: Quero mandar lá pro Du Bernardi, lá pro Cirão, pro Bolero. E quem dá mal e família, lá pro Galinho Novo, Galinho Velho. Quero mandar pra tudo que estiver ouvindo, meus amigos, lá pro Leonésio, lá pro seu Toninho. E pra tudo que estiver ouvindo. Falou, gaúcho. Tamo na escuta aqui.
1: Um abraço. Um super forte, vambora. Manda abração lá pro Marcão Funileiro também, lá na minha querida Novo Horizonte, por lá de errado ligado, o Marquinho do Coqueiro tá no corre lá com o pai dele lá, só charu, tá na correria, né, Marquinho? Um abração pra você, pra toda a Fabiagem aí, vai preparando a macarronada por lá, minha gente, um super forte, maestro.
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1: só ajeita tu e a maestro lá de cá. Tempo de rodeio, cara, o FM, o tio do Barro Copacabana, preparando os melhores assados, a barrinha de cereal, aquele torresmão com carcanha de sapo, um madão desse, velho.
3: Você.
1: A vontade de gritar o nome de alguém de trás pra frente, parceiro. Vai errar, já coração. Alô, Clebinho Borborema, lá na Jabuticabá, antenado com a gente por lá.
3: Isso.
1: Luiz Cestário, japonês, também tá trabalhando. Um abraço, 10h44. Tempo de rodeio, canal UFM. Alô, você.
5: Dia, gaúcho, ou boa tarde. Tudo bom? Tenha uma semana abençoada. Vocês, família, e todos os ouvintes da Canal 1.
1: Muito obrigado.
5: Você tem aí com João Mulato e Pardinho, A Viola e a Caneta.
1: Vambora.
5: Ofereço para a esposa Rosana, para as filhas Bruna e Thaís, para o Reginaldo Natanael e para todos que estão aí sintonizados, curtindo a canal. Para o meu genro Natanael e minha filha Thaís em Sertãozinho, que estão sintonizados, curtindo a canal.
1: Certo.
5: Na canal, tá de bem com a vida. Abraço.
1: Bom trabalho. Pra você. Obrigado de coração. Vambora, maestro. Transforma. 10h45, tá na Aparecida Tasso, vem de Vila Negra pra mandar o recado. Bom dia!
6: Bom dia, gaúcho! Tudo bem? Maria Tasso de Vila Negra. Gaúcho, eu vou pedir uma música, Tião Carreiro e Pardinho, A Saudade Me Fez Voltar.
1: Olha!
6: Vou ver se essa música pra você, sua família, sua mãe, meu marido Mirtaço, Dona Cida Posto Tropical,
1: certo.
6: Miguelzinho Frentista, Dona Josefina lá de Havaí, Marli Balão, Luiz Bertone, a Carmen Otique de Vila Negra, Terezinha Consul, todos vocês da rádio, todos os ouvintes, os caminhoneiros. Fala, gaúcho, um abraço. Um bom domingo, uma boa semana. Tchau, obrigado.
1: Um abraço.
6: Tá com Deus.
1: Obrigado de coração pelo carinho. Vambora, maestro. Os caras ajeitando a tua e do lado de cá vai. Leizinho Espada não dá nem o ar da graça, velho. Santa madrugada. Ah, muito argo também, né, velho? Essa semana não acaba mais. Ô, semana comprida, velho.
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1: Seu Laerte também, o capataz do Chiquinho da Califórnia, também antenado com a gente, um abraço pra você, vambora. Urubuzinho lá em Novo Horizonte, deve estar lá no bairro do Valentim, também já lavando, engolindo mais uma por lá, velho. Um abraço, meu amigo Marcão, com certeza, parceiro, velho. Jacina é prozinho no WhatsApp, vambora, vamos pedalar, raja coração. Quero ver, quero ver.
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1: 10h46, 10h46. O tempo passa, meu povo.
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1: você. Rio Negro e Solimões na sola da bota. No clima do rodeio. A Tatiane Silva lá de Bebedo. Quero ver. Você prestou atenção que os caras não aparecem nem no zap, os caras da gente no particular, velho. Meu Deus do céu, vai, ô tio Oscar, fala sério aí, velho. É muita rama também, velho. É muita rama. Esse clima de Barretos aí, mesmo que o cara não vai, velho. Ele fica no arco, velho. É medonho.
7: E é mesmo, né?
1: Meu Deus do céu, rapaz. Mas tem sofrido, mas tem bebido nesse pra baixo, hein, Bitoquinha?
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1: Tanta madrugada.
7: Gente do céu.
1: As modas dessa aqui, se vocês querem falar a verdade. Rapaz, o Pedrinho da Costa sumiu também. Sumiu, sei lá. Rapaz do céu, olha, meu Deus. O senhor se afasta desse povo, seus caras, meu pai.
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1: Saudade de alguém, mas eu não sei se hoje ela vem.
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1: São as madrugadas mal dormidas, mas muito bem bebida, parceiro, toca gaiteiro, vai! Jornal Redondo, vambora aqui! Alô, Maurão da Marmoraria, São Zé Boteco, aloquinha! Quero ver, quero ver!

0: Bom demais, Bajé 10h56. Ah, já coração, achei que não ia acabar o programa. Essa moda aí, você organiza pra nós aqui. Santa madrugada, já
1: ia mesmo, né?
0: Organiza.
1: Gente do céu.
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1: Gente boa, rapaz.
0: Para que essa puxação de saco também, organiza, tio Oscar. Supermercado Mortari Matão, um abraço, tio, firme na traia por lá, velho. 10h58, amanhã só os caras aqui do lado de cá, vambora, põe o povo pra prossear comigo, bom dia. Quero ver, quero ver. O Bentão tá lá em Marapuama também, alterado com a gente. Alô, Marcos, um abraço pra você lá na Marapuama. Deixa eu mandar abração lá pro Tatuzinho de Marapuama também, lá pro Lia. Pega o deserto, subindo na contramão. Tatuzinho, vambora. Do lado de cá, vambora. Bentão tá nos preparativos por lá. Alô, Marcos, um abraço pra você. Alô, você.
2: Bom dia, Gauchão. Como vai, meu querido?
0: Chique.
2: Aqui é o Ronei de Turvínia.
0: Você tá bom, velho?
2: Ô, Gaúcho.
0: Oi.
2: Coloca hoje na ponta da agulha pra nós aí, os verdes campos da nossa terra.
0: Essa moda é bruta, velho.
2: E vai aí pro Mineiro em Araraquara, né?
0: Mineiro,
2: né? O Nelson e a Cássia aí em Itaquaritinga.
0: É de boa.
2: Ah, aqui vai pro Divaldo da Fazenda da Barra, vai pro seu Bozo Saraiva, Maria Fia.
0: Certo.
2: Vou mandar lá também pro seu Araquém, lá em São Paulo, que ouve o seu programa todo domingo.
0: O seu Araquém. Tá?
2: E vai também pro seu Luiz Montenaro, seu Afonso Ferreira. Né, o rock e pra
0: rock.
2: Todos aí que tá ouvindo o seu programa, meu amigo Gauchão, forte abraço, ótimo domingo pra você e pra todo mundo que tá na Canal 1.
0: Pra você também, vambora. Ajeitando a tua, amanhã só os caras na curva da igrejinha, tá ventando demais por lá, seu Cassinho Benato, vai fazendo oração pra nós aí, meu Deus do céu. Tem que trazer o Gerardinho Bezedão pra essas bandas do lado de cá, só os caras do lado de cá. Bom dia!
3: Bom dia, Gaúcho, dona Helene Embo aqui de Santa Adélia.
0: Chique.
3: Toca pra mim com César e Paulinho, a moça que me namora.
0: Certo.
3: Eu vou mandar pro Marquinho do Brito, pro Marquinho Porto, pro Laerte Perassol, pro Luiz Perassol, pra Tata do Queijo, pra Maria Domingos, pro João Domingos. Vou mandar pra Nena de Pirangi, pra Neuza de Pirangi, pro seu Lima de Santa Adélia,
0: certo,
3: pro Trabizoma e pro Marcelinho, especialmente pra você, Gaúcho. Um beijo no seu coração, viu, meu querido? Fica com Deus, tá? Boa forga.
0: Um abraço, obrigado de coração. 11 horas da manhã, domingão 23 de agosto de 2026. Maestro Oscar, é o seu domingo de bem com a vida na máquina sonora.
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0: chique por demais, Maestro Oscar. 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Um abraço, meu amigo Adalberto. Vambora, parceiro. 11:02, do lado de cá, amanhã só os caras, o Giba vem de Bitinga, terra do bordado, alô você.
2: E igual o chão, velho doido. Bom dia, tio, seus caras, essa molecada, tudo por aí, sintonizado, vamos que vamos, gaiteiro, velho, vamos no chapaiadão da carroça, que é o Giba de Bitinga que tá falando. Se der, você manda pra nós aí, gato três cores aí, gaiteiro, velho, com Tião Carreiro mais um pardinho aí, pra tudo a piazada que tá sintonizado aí.
0: Tá, beleza.
2: Vamos pegar pegando, seus caras, esse domingão vai sertanejo, tamo aqui no fundão da querência, aqui é só apita e grita e tapa na boca do litro, vamos pegar pegando, seus caras.
0: Chama, bebê. Haja coração, olha lá o Marquinho também lá na minha querida Marapuama, também oferecendo aí também lá pro grande amor da sua vida, Fabiano, Daniel também, Cerote, de Taquaritinga, o Pablito também lá de Jabuticabá, rapaz, toda a família também aí, e lá pro Bentão também, o Gustavo também, um abração lá pro Bentão, o Gustavo lá de Marapuama, a galera que tá por lá também, não pega lá só os caras, aniversário também lá do Eduardo hoje também, em Marapuama, saúde, muita saúde, um abraço pra você, parceiro, vai firme na traia. Alô, Marquinho, um abraço, Marquinho Sabá, um abraço pra você lá na Marapuama, alô, Bentão. E o Marquinho também vai acordando lá no Mirassol do Oeste também agora, seus caras. Mas, pô, vou te falar, essa semana tá cumprida demais da conta, seus caras. Nossa, rapaz.
1: Ia mesmo, né?
0: Cê tá doido, rapaz, que é isso?
1: Gente do céu.
0: Haja coração, haja garrafão, seus caras. 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Grande abraço a toda a galera por lá. Amanhã só os caras aí. Pega na pana.

0: os irmãos.
1: Parta moda, amanhã só os caras parta moda no curral, parceiro, vai, vambora.
0: Na encosta de um espigão.
1: Matosão Gavioli, também de Catanduva, um forte abraço, parceiro, vai, vambora.
0: Prado pra parta, piseiro.
1: Antenado com a gente, aí, amanhã só os caras aqui, aí, mandou aqui do lado de cá, vambora, alô você.
2: Liga o Xuxa, que é Matoso de Catanduva.
1: Tá, beleza.
2: Pra nós aí, João Mineiro e Marciano. Amantes e amigos, tá bom? É pra todo mundo aí da região, tá com a Tinta, pra minha mãe Ana Maria, que mandou um abração pra você, minha filha Heloísa, pra todos os caminhoneiros que estão na estrada aí. E pra galera do bairro do Roberto, na Vila Rodrigues, lá. Bairro do Roberto, sempre na cinturinha, na Canal 1. Manda um abração pra eles lá, tá espancando uma gelada lá, tá bom?
1: Chique.
2: Na esquina da Araraquara com São Carlos lá.
1: Vai que beleza, vambora, parceiro! Soninha também, Taquaritinga, Soninha, alô você, vai preparando a macarronada por lá também, a dona Alcira Pereira do bairro Secap, um abração também lá pro Perninha também, a dona Luciana, vambora. Hoje tem festa da minha querida Itajubi, minha gente lá na boa sorte, ê, velho Chincha, parabéns, muita saúde. Mandar um zoom bem forte lá, meu amigo Fabinho da Novato, também antenado com a gente lá, você são também, mas só os caras ajeita.
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1: Muchacha.
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1: do lado de cá, prossiga comigo. Alô, você, bom dia.
4: Alô, Gaiteiro, bom dia, Gaiteiro. Leandro Fidel, pode de cá, como você tá, parceria? Ô, Gaiteirão, espanca um modão pra nós aqui, parceiro. É. Lourenço e Lourival, e ainda existe amor, parceria. Vou descer essa moda aí pra você, parceiro. Pro seu Oscar, bebedor de combustível.
1: Ai, ai, ai.
4: A turminha da Bonfinha aqui, a galera da usina, a turminha da Colombo. As usinas da nossa região aí, parceria. E todos os ouvintes, parceiro.
1: Com
4: e
1: certeza.
4: Tem um bom domingo aí, meu parceiro. Tá na Canal 1, tá super de vem com a vida, toca gaiteiro.
1: Tudo a ver, vambora, parceiro.
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1: Distância danada, saudade de alguém. O zumbi é forte, aos amigos de perto, aos amigos de luz. O Neizinho Espada na Americana vai acordando agora por lá também, um abração pra você, vamos lá. O Trinca também antenado com a gente, alô Trinca, abraço pra você. Tá beleza, Trinca, organiza, velho, vambora.
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1: já comigo no meio delas eu mando pra você. Ele vem, e aí a gente pra prosear, os artistas do circo já começa a aparecer. Bom dia.
5: Bom dia, Gaúcho. Aqui é o Zé Rosa de Pirangiga, Gaúcho. O homem mais bonito de Pirangiga, Gaúcho.
1: Tá bom.
5: Ô, Gaúcho.
1: Oi.
5: Toca aí pra nós aí. Com o Zoom, Zé Rico.
1: Do Zoom?
5: Homem de Pedra.
1: Homem de Pedra.
5: Manda lá pros nossos fãs de Pirangi, né?
1: É.
5: Adriano lá da Granja. O Fubá. O Conga. O Devanir.
1: Certo.
5: O João, o Zezinho. O Marroeiro. Ei. Ô, Tchê.
1: Oi.
5: Lá pro Cachoeira. E pro Boto, Belaroba. Seu Oscar, mal acabado.
1: Para que eu já te bloqueei.
5: O pessoal do Grupo da Morte.
1: Da Grupo da Morte.
5: Da arquibancada também, né, Gaúcho?
1: Da arquibancada.
5: Margarida, né?
1: Margarida. Você tá esquecendo.
5: Tchau, obrigado, Gaúcho.
1: Abraço. Você.
5: Ah, Gaúcho, eu esqueci de falar pra você.
1: É.
5: Hoje é minha folga, hein? Vou lá na Boca do Dragão lá.
1: Rapaz.
5: E você vai só até 3 horas, só? Ah, então eu vou te ouvir. Tô no pé do ex até 3 horas.
1: Então vai, vai. Vai. Me ajuda aí.
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1: Costa Berrandeiro, velho. Berrandeiro, você tá com uma cara que chegou às 6 da manhã em casa. Até agora não tomou nem banho da nada. Tá desse jeito barrotado. Esse monte de marca de batel na camisa dos seus caras aí, velho.
6: Ia mesmo, né?
1: Que é isso aí, seus caras?
6: Gente do céu.
1: O barretão, velho? Rapaz.
7: Não é fácil não, meu filho.
1: Ah, artista é problema, velho, é problema.
7: Oh, meu Deus, me ajude.
1: Tô falando. Rapaz, o seu Oscar, é bom que cabe esse barretão logo também, viu?
6: Gente do céu.
1: Meu senhor amado. Vai ter gente que vai perder a família, seu Oscar, organiza. O cartão de crédito já estourou.
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0: Vai pra lá. Saudade vai também.
1: Chama, Márcio Oscar, pega na tua.
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1: Encosta, berrandeiro, vai, encosta aqui, berrandeiro, vai. Vai aguentar, sobrar o berrante, então toca, gaiteiro. O velho Chiquinho na curva da Ponte Alta. Na minha querida Boa Esperança do Sul. Ele gosta demais do toque do berrante sentado na cadeira de balanço. Recorda a boiada subindo no estradão, beirão da estrada. Ao toque do berrante hoje nesse domingão, minha gente. Famílias reunidas no sítio, na chácara, na fazenda. A juventude bonita e sadia por demais que gosta do madão, verdadeiro madão sertanejo pra vocês. Ao toque do berrante, a fumaça corcoveia no fogão de lenha. O paredão enfumaçado, minha gente. A lembrança de alguém que na despedida racha coração da velha por ti. E ao passar por ela, senti minha terra mais perto de mim. Quero ver este madão pra vocês.

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2: Tempo de Rodeio, mas só se vai na direita aqui, só se vai na direita sempre. Eu avisei o senhor, rapaz do céu, me ajuda aí. É do lado de cá, o Funciona o Trem, só se Eduardo Bussador, abraço pra você, parceiro, tá indo pro rancho, vai, um abraço, obrigado de coração pelo carinho, antenado com a gente, tomando a Michel Lopes, velho, rapaz. Chama o Michel Teló, parceiro, vai. O Cardão do Guincho está na Aparecida do Norte. Um abraço pro Cardão do Guincho, para toda a equipe lá do Cardão do Guincho de Araraquara, entrando com a gente. O menino de Araraquara também por lá. Radião ligado, curtindo a programação também. Um forte abraço lá pro Trinca, lá em América Brasilense. Bonito demais, parceiro. Vai, deixa. Daqui a pouco eu mando a moda, Trinca. Organiza para nós aí. Ajeitando a tuia, amanhã só os caras aqui, 11 horas 23 minutos. Alô, você!
3: Bom dia, Gaúcho.
2: Bom
3: tudo
2: dia,
3: bem?
2: Tudo bem.
3: É a dona Carmen de Vila Negre.
2: Olha que chique.
3: Eu queria ouvir uma música com João Paulo e Daniel, Estrela Perdida.
2: Certo.
3: E oferecer para minha família e para todos os ouvintes que gostarem da música. Gaúcho. Tenha um bom domingo, um bom descanso na segunda e me manda um alô pra gente aqui em Vila Negre, tá bom?
2: Tá bom, dona Carmen.
3: Fique com Deus.
2: Abraço. O Badão vai pro terreirão, mas são os caras ajeita. Mistura com as outras no terreirão, são os caras, vambora. Acha coração, vambora aqui. 11 horas e 24 minutos, titio do Bar Copacabana por lá, tinha errado ligado, o frangão assado tá bonito hoje, tio, pelo amor de Deus, rapaz, isso aí, tô aí, rapaz, que time você torce? São Paulo. Ai, seu Oscar, me ajuda aí.
4: Gente do céu.
5: Ah, coitado.
2: Carma também, seu Oscar, organiza, vai. 11 horas e 24 minutos, Valdir de Camargo tá lavando o pescoço por dentro lá no bar do Velho Tim, lá na Novo Horizonte, abraço pra você. Amanhã com certeza estarei na Novo Horizonte novamente, um abraço pra toda a galera por lá, Luiz Henrique, um abraço pra você também, Marcão Furileiro, Marquinho Coqueiro, Urubuzinho tá lá na estância, ai, ai, ai. Levou o colete de bala, parceiro, prova de bala, parceiro, organiza. 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Um abraço a todos. Equipe, vou lá, maestro, ajeita o teado, toca gaitinho. Um abraço, meu amigo Tim da Troiano, também antenado com a gente. Alô, Luiz Jabá, um abraço pra toda a galera. Vambora! 11 horas e 32 minutos. É amanhã de domingo e a macarronada quase pronta, meu povo. Abração lá pro Leandrinho Carvalho também. Alô, Leandrinho, um abraço pra você. Manda um modão pra nós, Gadeiro, velho. Vambora. Eu não posso tocar moda do meu zap, viu, galera? Aguenta aí que ela vai tacando pro meio das outras. Ah, já me ajuda aí. Senão eu vou bater na porta da empresa vocês pedir emprego, parceiro. Parece até que... um super forte, vambora.
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2: Pode ajeitar a cidade. Ajeita a cidade, seus caras. A cidade toda aí, antenado com a gente. Obrigado de coração pelo carinho. Ajeita aí o teado, seus caras.
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2: que aquela moda lá com trinca que é lá, Soscar, como foi cantar lá no Barretão ontem lá, Soscar, aí? Aí, pega lá, Soscar, organiza, retrovisor.
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2: Vai amanhã, Soscar, raja coração, Barretão tava de verde e amarelo ontem à noite, minha gente bonita. Mistura com as outras, Soscar, vambora. Dá nada não, cai com o pau, parceiro, na máquina sonora, vambora, quero ver, alô você.
6: Ô, gaúcho, bom dia.
2: Bom dia. Ô,
6: Jorge Luiz, aqui de Taquaritinga.
2: Tudo bem?
6: Manda um modão pra nós aí, tão curtindo aqui, cascando a mandioquinha aqui.
2: Certo.
6: E curtindo seu programa aí, ó. Cadê o Soscar? Papai vai tomar uma cajibina aí, ó.
2: Ah, tá aqui, meu
6: bruxo. Mas o Barretão, hein?
2: Tá barrotado.
6: Aí, gaúcho, manda um modão pra nós.
7: Ih, é mesmo, né?
6: Chuva de mulher aí.
2: Chuva
6: pra você,
2: de...
6: pra minha esposa aí.
2: Onde
6: aí,
2: é isso, chuva de mulher?
6: Aí. Vamos, gaúcho.
2: Rapaz.
6: Um abraço pra todos que estão na escuta aí.
2: Chuva de mulher, seus caras.
7: E é mesmo, né?
2: Onde que é isso?
7: Gente do céu.
2: Sem problema, rapaz.
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2: Quero ver.
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2: Você pensou cair em cima do senhor, seus caras?
7: Ô, meu Deus, me ajude.
2: Agora o senhor tá com essa camisa tudo branca, cheia de batão, hein, seus caras? Que o senhor foi pro Barretão aí da California Store, velho? Pelo amor de Deus, velho. Vai na caminhonete, pega lá aquela que tá suja do abacaxi lá. Troca de camisa, meu Deus do céu, rapaz. Do céu.
8: Tu não pode fazer isso, que é pecado.
2: Vou denunciar o senhor.
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2: Que é isso? Onde já se viu?
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2: Do lado de Gamar, Soscar, funciona a tua. Vai lá trocar de cabeça. Alô, você.
9: Bom dia, gaúcha, que é a Júlia. Eu gostaria de ouvir a música Dom Divino. E eu gostaria de oferecer para os meus netos João Pedro, Miguel e Cauane, para meu marido Pedro, para minha filha Ariela, para todos os seus ouvintes. Tenham um bom domingo. Uma boa programação, Deus te abençoe, fica com Deus, gaúcho.
2: Um abraço.
9: Quero ver, quero ver, hein?
2: Quero ver, zoom! Ele está na Uberlândia, antenado com a gente. Um abraço, Luciano Bordinho, obrigado de coração pelo carinho. Ah, já coração do outro lado do Corgão, mas Oscar, ele está lá no Texas. Meu amigo Júnior no Texas, antenado com a gente. Ele falou que ele não consegue sair. Se ele sair para mandar uma mensagem para mim, ele não consegue mais conectar, porque o satélite já foi pro pau, parceiro, velho. Essa é a máquina sonora, acelera comigo, conta giro no 3000. A pancada é seca no morão da porteira, parceiro, velho. João Moraes, vem da minha querida Sertãozinho. Alô, você.
10: Oi, gaúcho, bom dia. Aqui é João Moraes, Sertãozinho. Tudo bem, gaúcho? Bom dia mais uma vez pra você. Bom dia pro Soscar, a todos os ouvintes aí, tá?
2: Chegue.
10: Estamos aqui mais um domingão, gaúcho.
2: Que beleza.
10: Reunido aqui, a turminha nossa sempre. É o Caligrafia, é o Maurão, é o Pitanga, é o Zé Garrefa,
2: Pitanga, meu Zedelo, Deus,
10: o Zé Belo, a todos aqui sentados. Vou fazer aqui hoje uma leitoa assada.
2: Quero ver.
10: Uma costelinha de leitoa assada pra nós tomar com uma cachaça aqui, tá bom? Estamos reunidos aqui, mas que é uma bom pra nós reunir os Solimões, lembrança. Falou, gaúcho, um abraço pra você aí, a todos aí, um bom trabalho, filho.
2: Tá, beleza, um abraço pra você, vamos embora amanhã.
4: A metade principal.
2: Caca na tua, amanhã só caca na tua, 11 horas e 36 minutos. Acha coração.
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2: A Lizete também com a gente, meu amigo Trinca, antenado com a gente. Prepare-se. Acha coração, alô você.
11: Oi, gaúcho, bom dia. Aqui é a Regina. Queria ouvir Pássaro Sem Ninho. Ofereço para minhas irmãs.
2: Cezinha ligando. Quando alguém liga, interrompe o WhatsApp, viu, gente? Então, por gentileza. Tá bom? Vamos organizar aqui. A gente não atende pelo WhatsApp, só mandado o recado mesmo.
11: Sônia, pra Edna, pra Lisete, pra netinha dela, Maria José. Puxa, bom dia. Aqui é a Regina. Queria ouvir Pássaro Sem Ninho. Ofereço pra minhas irmãs, a Sônia, pra Edna, pra Lisete, pra netinha dela, Maria José. E que você tenha um santo domingo abençoado.
2: Um abraço, obrigado de coração pelo carinho. Vambora.
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2: 11:37.
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2: a pancada fica seca no morão da porteira, mas só os caras ajeitam a moda. Vambora. Quero ver, quero ver. Rio Negro e Solimões deste pão, desse jeitão, nesse modelão, ó. Essa aqui é da época do Corsa 2, do Opalão 8 cilindros, velho. Rapaz do céu. Toca a fita na porta dos botecos, velho. Meu Deus do céu, quanto arco. Ai, ai, ai. Quero ver.

0: E é mesmo, né?
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2: Bom demais, Bajeta, aí 11 horas e 47 minutos, tempo de Rodeio, cara, o FM de Bem com a Vida, no seu rádio, maestro. Ajeitando a tuia pra nós aqui, tio Oscar, ajeita. Jazina chega na moda pro você, Gadeiro, velho, firme na traia, o Ventania lá de Catanduva, tá ventando aí, Gadeiro, velho. 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Ele tá bem sumido, hein, Soscar? Tá bem sumido, hein? O nosso amigo Cristiano Guessada aí tá com os problemas nas colunas.
0: E é mesmo, né?
2: Rapaz.
3: Gente do céu.
2: Trazer ele aqui no japonês, aqui no São Luís, aqui que vai endireitar esse nervo ciático dele. Você vai ver só. Organiza aí que nós tava desse jeito aí também. Ajeitou, né, Soscar? Mais ou menos, né? Rapaz do céu. Organiza agora, o senhor tá meio derrubado aí, Soscar. Pelo amor de Deus. Rapaz, tá só um curecatinga, viu, trinca?
0: E é mesmo, né?
2: Rapaz, olha, meu senhor amado, rapaz.
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2: Sai pra lá. Organiza. 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Um abraço lá pro seu João Queçada, lá pro Cristiano Queçada também, rajeitando a tua. Ah, diz que tá de repouso, seus tá de repouso.
0: E é mesmo, né?
2: Meu senhor amado. Tá bem, dá até medo quando ele ressurge, hein, seus caras? Meu senhor.
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2: Grande abraço lá pro Júnior. Raja, coração cabuca, rojado por demais. Antenado com a gente, Namorada do Sol, maestro. Um abraço.
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2: A galera antenada com a gente na máquina sonora, é só, Oscar, é hora de eu trazer o recado da marca concessionária Volkswagen pra você, amigo da estrada. Vambora, maestro. Põe na tela pra mim, tio Oscar. Rapaz, você tá vendo, velho? Pelo amor de Deus.
0: Ia mesmo, né?
2: Vai dormir no banco da caminhonete, Oscar, vai lá.
3: Gente do céu.
2: Vai dormir lá, deixa por conta aqui, rapaz, desorganiza. Olha o peitinho também lá da turma lá, Oscar, quer levar o senhor pra coer laranja também, laranja, lira, limão, talicô e goidel aí.
3: Não vou.
2: Vai. Já chega o Pedrinho da Costa também, que fica perturbando o senhor também, Oscar, já quer que o senhor vai também na segunda, velho.
3: Não vou.
2: Vai pra Minas, meu.
3: Eu vou.
2: Ai, já coração. Vai passar lá, Oscar.
3: Eu vou.
2: Já mandou um recado aqui, se o senhor vai hoje, o senhor não vai, tá bom? O senhor já tá antenado, né?
3: Eu vou.
2: Então tá bom.
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2: Depois você vê lá com a dona menina lá, não olha pra mim não, senhor, organiza aí, que ela tá escutando lá, que o senhor foi pro bairro até ontem, voltou tudo cheio de batão, velho. 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

0: ter.
1: E a galera que vai aí com certeza antenado com a gente, Avenida Boiadeira, Maestro Oscar, manda pra toda a galera de perto e de longe, quero ver, Maestro.
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1: O SS de Catanduva não consegue nem falar mais, ah, já coração é muita rama, muito vento por lá.
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1: 11:59, Maestro, alô você.
2: Oi, gaúcho, bom Oi. Dia, bom dia. Aqui quem fala é a Cida, aqui do Jornal Palmeira, Pindorama. Ô, gaúcho, eu Oi. Gostaria de ouvir essa música, o César e Paulinho, você é tudo que eu pedi pra Deus.
1: Muito obrigado. Cristo,
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1: Muito obrigado.
2: Célia Regina, Paulinho Roberto, Rita Helena, Michele Cristina, Neto, Victor... Victor e Murilo, bisneto, Miguel e Daniel, que mora em Rio Preto, com muito amor e carinho... E gaúcho, e tenha um bom domingo abençoado por Deus. Um abraço, por atendido ele já, meu muito obrigado. E toca minha música, quero ouvir.
1: Zoom bem forte.
2: Fechou, gaúcho.
1: Outro você. Tchau. Tchau, um abraço, obrigado de coração.
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1: Ajeita a tua e amanhã só se vai. E a galera do circo, amanhã só se antenado com a gente. São 12 horas, 23 de agosto de 2026. Débora de Ordem, Canal 1 FM. Vai.

0: amor. Ajeita do lado de cá, amanhã só os caras. Vambora, Rosemary, boa tarde.
1: Bom dia, Gaúcho. Eu quero pedir a Leonardo Daniel, estou apaixonado. Toca pra mim, fazendo favor. É Rosemary Gucci, Tila Rosa.
0: Tá bom, Rosemary.
1: Curti, meu irmão também tá curtindo você, Rodai, Cediana. Tá, bom dia.
0: Um abraço, obrigado de coração pelo carinho, maestro. Vai.
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0: Pega aí, maestro Oscar, é João Paulo Daniel, a moda. Vai, vai, vai, mistura com a sua. Daqui pra frente é só pra trás, maestro Oscar. Vambora, quero ver, quero ver. A pancada é seca no morão da porteira, maestro Oscar, quero ver, vambora. Pinta, vambora, já coração, quanta gente. Bom dia pra você, boa tarde.
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0: ele vem lá do Estadão do Mato Grosso.
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0: A minha querida Miração do Oeste, para todo este Brasil, antenado na máquina sonora.
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0: Do Brasil para o mundo, você fala e eu te escuto, parceiro, alô você.
4: Aô, gaúcho, bom dia, feliz domingo a todos aí de Taquaritinga e região, é o Marquinhos aqui de Mirassol do Oeste, Mato Grosso. Alô, gaúcho, manda um modão pra esse povão aí, quero ouvir aí hoje é Paraná Querido com a dupla Milionário José Rico e mandar pra todos os meus amigos aí de Taquaritinga aqui da minha região de Mato Grosso. Eu quero ver. Um grande abraço e vamos pra cima. E que Deus abençoe a todos, que a gente possa ter muita saúde essa semana para realizar os nossos trabalhos, ok?
5: Tchau, obrigado!
0: Outro negócio que
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0: 12 horas e 3 minutos.
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0: o relógio da máquina sonora informa as famílias preparando a macarronada, minha gente. Vai lá, Claudinei, prossiga comigo, na minha querida Tabatinga.
7: Gauchão, bom dia, tá bom? Claudinei de Jesus. Você manda pra nós, Cochinilho. Mandar a pessoa da Frente 27 aqui, pra Santa Fé ali, pessoal do Balera, Salina. Galera de Minas, ouvindo nós aí, Gaucho. Vamos pra cima, tchau, obrigado.
0: Um zumbi forte, vambora, maestro.
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0: quero ver, maestro.
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0: Jair Castanhar em Taquaritinga, por lá também de Rádio Ligado, o velho James vem da Guariba pra prosseguir comigo, alô você.
9: Bom dia, bom trabalho, bom domingo
0: com
9: o senhor, tá bom?
0: Bora. Oi,
10: galera.
0: Abre a canção. O vento de mar. Muito vento, muito vento.
10: Sobrinho Mirai.
0: A mulher do fundo do copo.
10: Caixa d'água.
0: Eu.
10: Porra. Aqui é um amor em essência.
0: Oi.
10: Tudo de bom e belo pra todo mundo. Oh, pra todos os ouvintes.
0: Muito.
10: Essa raia
0: muito
10: maravilhosa. Que curte o grande ícone comunicador das nossas palcaturas.
0: Ô tio Oscar, quantas na cabeça, senhor?
11: Eu tinha que estar com as 1000 canas na cabeça pra fazer esse é agora, sabe?
0: Quero ver.
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0: Acha coração nesse espada, um abraço pra você.
8: Dominou.
0: Como é que tá, macarrão?

0: Baixa Coração. Olha, minha gente. É domingo de Bem com a Vida no seu rádio, domingo da macarronada das famílias, do homem do agronegócio que tá de rádio ligado, minha gente. Quero ver.
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0: Cima da Pinta Zoom.
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0: Ao povão amigo, zumbe forte. Ser

0: chegou.
1: Cima da pinta, maestro, vai. Põe o bumbumba pro Ceará, maestro Oscar Racha, coração japonês, prossiga comigo.
2: Bom dia, gauchão, japonês de Cabal. Qualquer uma que você tiver do Liu e Léo aí, você manda pra nós. Mandar pro Urso Derbeck, Urso Santa Netina, Dona Tereza, Dona Nega, Dona Cida do Posto Tropical, ah, Dona Marli também, Velho James, ah, Aninha do Sítio São Luís, e com o Pedrinho da Costa e pro seu Angélico também, especialmente pra você aí. Toca gaiteiro, bora, seu Oscar!
1: Um abraço, vambora junto aí.
3: Milionário Zé Rico, na casa dos 39 anos de estrada, nós só temos que agradecer a Deus e aos nossos amigos que advogam os nossos trabalhos. Mais uma vez, amigos, obrigado por tudo. Nós agradecemos. Obrigado. Em nome do Milionário Zé Rico, em nome

0: Obrigado.
1: Obrigado.
2: Haja coração.
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4: Um som bem forte aos amantes da boa moda sertaneja, pras bandas de Minas Gerais, mas só os caras antenados com a gente. Vai lá, Luciano Bordim, quero ver este madão aqui, ó. A volta do filho. E, Luciano, deixa a fumaça corcoviar.

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1: Bom demais, minha gente aí, a saudade me fez voltar aí, tchum, carreiro, abraço lá por isso, Santa Regina, Dona Marli, por lá também, Falcai e família, o copo cheio, cheiroso, toda a galera por lá na dobrada, na capital do interior, antenado com a gente, obrigado de coração pelo carinho aí, ajeitando a tuia aí, tio Oscar, pra nós. Alô, Cezinha, Cezinha não pode ligar, rapaz, ei, Cezinha, mas tem que tirar o teu celular da mão dele, hein? Rapaz do céu, o que que é isso? Acabou a Goiás, vambora aqui. Vou achar ele aqui pra pôr ele pra prosear comigo aqui, senão ele não vai dar sossego até o fim do programa. Ajeita aí, seus caras, organiza aí. Vai lá, Cezinha, cada vez que ele liga, vai lá pra cima. Vai lá pra curva da igrejinha ou mais, né? Um pouco mais distante, seus caras, organiza lá. 18 ligação, santa madrugada. Fala, Cezinha!
2: Oi, Uau! Capim!
1: Tudo bem?
2: A mãe!
1: Ah.
2: O pai!
1: O pai!
2: O Quinca!
1: O Quinca!
2: O Ameuí!
1: O Devair!
2: O Ricardo!
1: O Ricardo!
2: O Pé!
1: O Pé, quem mais?
2: O Uau, que é uma murca!
1: Vou mandar pra você.
2: O Uau é meu mico!
1: É lógico!
2: Uau, que o Uau é meu!
1: Amigo!
2: A minha. Uau!
1: Oi!
2: A Titi! O Pi,
1: é.
2: Meu mal,
1: é.
2: Que é o Ap e o Aú.
1: Que é meu zap?
2: Cá.
1: Já pensou?
2: O Paco.
1: É.
2: A Madu. A tia.
1: A Madu, o que mais?
2: Que é uma música.
1: Uma música, tá bom.
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1: O Carlão do Guiche.
2: O Ameu Ki. O Ameu Mau Calo.
1: O Carlão do Guiche e o Baitão Radiadoras, minha gente. Deixa eu dar um zap pra ele. Eu vou levar ele pra Caminha Abacaxi amanhã, você vai ver só. Tanta madrugada. 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Mandar um abração também, um zumber forte lá pro seu Cido, lá da Só Diesel, lá na Ribeirão Preto, antenado com a gente. Alô, seu Cido, um abração lá pro Jonathan, toda a equipe da Só Diesel na Ribeirão Preto. 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
0: Ajeitando a tuia, 12 horas e 24 minutos. Amanhã só os caras do lado de cá. 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Esse moço acorda todos os dias às 4, 5 da manhã, parceiro. 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Pega na tuia, amanhã só os caras, pega na tuia. Eu quero mandar um abração também, amanhã só os caras, lá pro nosso amigo, rapaz, lá pro Zé do Bulo. Alô, Zé, um abraço pra você. Vindo atrás, lá pro Tony da Embretá, que também é breagem. Um abraço pra toda a galera. Eu quero mandar um zumber forte também lá pro Alexandre, também lá pro Diego do Posto Monas, Mascote Matão. Essa galera que acompanha a gente também, um forte abraço, parceiro. Vindo atrás, vambora aqui. Leicinho Espada, tá, com a Fabiagem toda reunida, rapaz do céu, ó, a dona Angelina, seu Emílio, o Edivaldo, os irmãos aí, estão tudo por lá, seus caras aí. O tio Edivaldo gosta demais do modão aí, seus caras, ajeita pra nós aí. Gilberto, o Gilmar aí, manda pra ir daqui a pouquinho, ajeita, vambora, gaiteiro, já coração, vambora. Demais, um abraço lá pro Guminha, também lá na Boa Esperança do Sul, antenado com a gente, o velho Gobertino, a dona Maria, vai preparando aquela polentaiada, aquela macarronada por lá. 12h28, amanhã é hora de eu trazer o recado desse moço arrojado que veio diretamente do Japão pra Taquaritinga, velho. 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Em cima da pinta, maestro, vai. Só ajeita a tua e amanhã só escapa pra nós. Da galera te errado ligado, eu quero saber como é que tá a macarronada, meu povo. É o Domingão de Bem com a Vida no seu rádio, a máquina sonora. Abraço, meu amigo Ivan do Sala, lá na Monte Alto, mandando abração lá pro tio Faria, lá pro senhor São, pra toda a galera, lá pro Tadeu Sala também, vambora. Quero ver, maestro. Vamos voltar pro Barretão, maestro, Oscar, vambora, pega na tuia, parceiro, vai, toca gaitinho. 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
0: 11:32, um zumber forte, mas é só chegar lá pro Chicão, lá do Rei das Sopas Feitas também. Alô, Chicão Nunes, abraço pra você. Do lado de cá, o povo quer aproximar, mestre. E a macarronada, como é que tá por aí, meu povo? Falou você.
2: Bom dia, o Fedor, quero ouvir hoje com o Juliano César, Rodo Sem Borracha.
0: Rodo Sem Borracha?
2: Rapaz. Vou oferecer lá pro Antônio de Guariba, pro Cachoeira, pro Mado, pro Rodemiro, Carlão do Bar, esposa dele, meu vizinho, seu Dito. Lá pro Natal, pro Porteira, pro Henrique, pro Ie, que é um corintiano. E vai lá pro Levi, pro Aristide, precisa um bocão pro Osmar e pro Zé Arthur. O Gaúcho tem que mandar o Gerardinho Bezedor fazer uma reza pro Perninha.
0: Perninha?
2: Ele maneira um pouco.
0: Você viu?
2: Os querosene.
0: Não, você viu como é
2: falar
0: que
2: tá? Falar com o filho tem vergonha, mas tem tomar querosene não tem, hein?
0: Nossa,
2: um abraço, meu amigo. Bom domingo. Fica com Deus.
0: Você viu como é que tá? O pé, a mão, os olhos e tudo?
3: E é mesmo, né?
0: Rapaz, o senhor tá tudo inchado, velho.
3: Gente do céu.
0: Não, é muito carcanhado. Diz que chega no boteco, só os caras falam que era aquela que o cara tá lá com as duas mulheres, assim, é poderosa. Ele quer daquela, ele quer tomar aquela, só os caras. Tá parecendo aquele pãozão caseiro que, né, faz de madrugada, só os caras. A mão do cara, o pé do cara.
3: E é mesmo, né?
0: O zóio, o cotovelo, tudo. Rapaz do céu, que é aquilo, moço? Depois a turma fala que é nóis que bebe, seus caras. Rapaz, que é isso? Organiza, gente. Nós só falamos, nós só mandamos um recado pra vocês.
3: Isso é uma vergonha.
0: Já se viu o quê?
3: Cachaça, sem vergonha.
0: Não, não precisa nem falar essas coisas, velho. Que é isso, seus caras? Não, você viu o tamanho da mão dele ontem que ele foi comprar abacaxi? Não conseguia pegar o dinheiro, velho. Não dobrava os dedos, não dobra mais, seus caras. Meu Deus do céu.
3: Gente do céu.
0: Como é que consegue lixar carro, seus caras? Que ele é um excelente funileiro, rapaz do céu. Mas...
3: sei não.
0: É, sei lá, pergunta pra ele aí.
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0: O Wanderson Pintor também andando com a gente, o alemão do Passat. Um abraço pra toda a galera. Como é que tá a macarronada? Chama!
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0: Põe no 18, parceiro, vem com Tachino no 3000.
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0: Quero ver, quero ver.
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0: O Sérgio também tá com o joelho daquele de pão, parecendo uma bola de jogar. Como é que é aquela bolinha lá, seus caras? É futsal, rapaz. Tá redondinha, seus caras. É desse de pão. Do lado de cá, vambora. Chama o povo e prossegue comigo.
5: Ô, Gaúcho, velho.
0: Oi.
5: Bom dia.
0: É boa tarde.
5: Toca pra mim. É o tanque de Jardim São Sebastião, mas toca pra mim com Mato Grosso e Matias.
0: É.
5: Ponto de chegada. Vai no bairro Bona, aqueles cachaceiros, Buvanei.
0: Nossa.
5: Pingaiado, Claudio Bandido.
0: Ai, olha.
5: O cavalo branco é dono lá do bairro.
0: Cavalo branco?
5: O Leozinho, filho dele, pro Malino, pra Silvana. E pra Marisa, pro Nivaldo e pro Juliano.
0: Juliano.
5: Nossa. É óbvio, né?
0: Rapaz.
5: Ela é bandida também.
0: A bandida? Ai, meu Deus. Chama na moda amanhã, só os caras, esse mandão, vou mandar lá pro Reginaldo, lá da minha querida Santa Fé do Sul, antenado com a gente por lá, professora Tati, lá pro velho Diga também, lá na Rubiné.
4: Vou levar.
0: E a galera lá em Santa Clara do Oeste, terra querida, antenado com a gente, o povão no Estadão de São Paulo, também o Júlio César tá lá na Curitiba.
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0: 12:36, é hora de moda no varal da charrete,
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0: O povão antenado com a gente de perto, de longe, meu muito obrigado. Racha coração, a máquina sonora. Um zumber forte a todas essas famílias, essa arte de poder falar, comunicar com esse povão amigo de perto e de longe para mais de 6 milhões de ouvintes. É o Estadão de São Paulo, é o Estadão de Minas Gerais, é o Mato Grosso, é o Paraná. Tá todo mundo aqui, o Estadão de Goiás também toca gaiteiro.
4: 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Entre o rodeio e você.
0: Se algum dia a minha terra eu voltar,
4: sim,
0: eu quero encontrar as mesmas coisas que deixei.
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0: diz? Deixa de pão, deixa o modelão desse jeitão que eu dou um tapinha na vitrola, parceiro, velho. Você gosta de moda?

0: Conte mais, minha gente, aí, 12 horas 48 minutos. João Mineiro e o Marcinho. Vai.
1: 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Quero ver essa.
0: É, perninha velha, organiza, parceiro. Chica, velho.
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0: Levando o passado, antenado com a gente, o Wanderson, a galera curtindo a máquina sonora no coração de Itaquariti.
1: 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Toca aí o João Mineiro e Marciano. Tô sofrendo, mas tá passando.
2: Bora, bora! Música, bora, música, já fala pra você, bora, música. Esse machu minha coração.
0: É, machu, Oscar.
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0: Ah. Fala pra galera, seu Oscar, que nós tá na 93,7, velho.
3: É nós que tá na mídia, rapaz. Ô, pelo amor de Deus.
0: Me ajuda aí. O que, seu Oscar?
2: Como é o nome dele mesmo?
0: O Lemão do Passat, vamos. É. Haja coração. 12 horas e 49 minutos, tempo de rodeio, Caragué FM. Eu quero saber como é que tá a macarronada. Alô, titio do Copacabana e o Costelão, titio, haja coração. Vai sobrar alguma asinha de frango aí pra nós de hoje,
1: né? Toca aí o João Mineiro e Marciano. Tô sofrendo, mas tá passando.
0: Tá sofrendo, tio, mas tá passando, né? Faz parte, não sorta a rédea não, seus caras, não sorta a rédea não, deixa o pau torar, parceiro, velho.
2: Ia mesmo, né?
0: Vambora, vamos acelerar, contagiro 3000.
2: Gente do céu.
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0: Então ontem chorou de saudade, vambora, haja coração, prosseia comigo aqui, a dona Cidinha, prosseia. Vambora, boa tarde. Quero ver.
4: Gaúcho, bom dia, Gaúcho.
0: Oi,
4: Gaúcho.
0: Dona Cidinha, tudo bem?
4: Gaúcho, manda pra nós aqui, se for possível aí.
0: É.
4: Cabelo loiro.
0: Cabelo loiro? Meu
4: eu
0: Deus.
4: Eu vou mandar aí pra dona Cida do posto tropical, Miguelzinho, toda.
0: Aí, seus caras.
4: Funcionários, todas as pessoas que estão lá, trabalhando lá, né? As pessoas legal, né? Aí, a gente gosta de gente assim. Ouvindo música, ouvindo rádio, isso é bom demais, né?
0: Vamos rir!
4: Eu vou mandar pra dona Nilce Lopes também.
0: Certo.
4: Do rádio aí, Paquinho. E Ana Rosa. Adriana Guadalena e Dona Mera. Com Deus, Deus abençoe seu domingo e a tua semana, tá bom?
0: Um abraço.
4: Deus.
0: Obrigado de coração pelo
4: carinho.
0: Vambora. Obrigado de coração às famílias antenado com a gente. Um super forte pra toda a minha querida Agulha também, antenado com a gente por amanhã, só os caras jeito teado. Cândido Rodrigues, Fernandes Presta também, um Lucão lá em Cândido Rodrigues, alô Lucão, lá pro Bota também do Faroeste, deve estar lá na ranchada, rapaz, Deus se organiza aqui, mas só os caras pega na tuia. 12h51, parceiro velho. Pega na tuia que eu tô falando, seus caras. Pega na tuia. Daqui pra frente é só pra trás, seus caras. Organize é hoje que eu volto amanhã. Vai. Ai, senhor amado. O homem tá lento hoje demais da conta, gente. Me ajuda aí. Ai, ai, ai. Que. 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

0: haja coração.
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0: 12 horas e 53 minutos nesse domingão gostoso demais, curtindo o radião aí. 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
1: Maria Tordoa, jogo a rede Dom Gris.
0: 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Ih, barbaridade, fartura, riqueza de vida, amanhã dá um tapinha na vitrola, velho. E hoje eu estou apaixonado, sabe, meu povão? Apaixonado é pensando em ti. Saudade de alguém, mas eu não sei se hoje ela vem, maestro. Botafogo, velho!
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0: Acha coração.
1: E me pede pra tocar a música que você gosta.
0: Quero ver, cara.

0: Povo, um prossiga comigo, alô você!
1: Bom dia, gaúcho, é Tata do quê de Santa Adélia?
0: Chique!
1: Toca pra mim o pagode em Brasília, manda pro meu pai queijo que tá na escuta, meu irmão Nino, meu esposo Edelque, pra Helena, pra Maria Domingues, pra Ana Rosa, vai lá pra Nicole Novo Horizonte, o Luquinha Cachaceiro de Monte Azul, Maurício Verdureiro de Pindorama, também vai lá pra Rosa e pro Rubo Pavezan, pra minha tia Zildinho Sérgio, o seu Zé Carlos, o seu Antônio e a dona Cida na Coab, o Bistap e a Célia, o Cebola e o Carlos, e para todos meus amigos que estão na escuta. Então, bom domingo aí, gaúcho. Tchau, obrigado.
0: Um abraço, Zoom. Bem forte, amigos. E o...

0: 90 por demais na curva da igrejinha, mas acha coração. Cassinho Benatti, um abraço aqui, boa tarde.
1: Bom dia, Zul. Tudo bem, Zul?
2: Tudo bem, tudo bem.
1: Espero que você esteja bem.
2: Obrigado, obrigado.
1: Zul, eu quero ouvir, é a Denir Martelli que está falando, é a sua fã.
2: Muito obrigado, muito obrigado.
1: Eu quero ouvir com o milionário José Rico.
2: Quero ver.
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2: Meu Deus.
1: Obrigado por você existir na nossa vida. Sem você, nós não somos nada.
2: Muito obrigado, muito obrigado.
1: Gaúcho, bota eu nas suas orações, Gaúcho, que eu não estou bem de saúde.
2: Pode deixar.
1: Muito obrigada se for atendida. Deus abençoe. Que você continue essa pessoa maravilhosa que você é, Gaúcho. Você mora no nosso coração. Não esqueça dos martelados, hein?
2: Os martelados.
1: Mandar um abraço pro meu irmão lá na Fazenda Estrela.
2: Abraço, Zé
1: e Martelo. E pra toda martelada.
2: Abraço, obrigado de coração. E tá por isso antenado com a gente, o maestro. E no Chacoaedão da Charro, da Carroça Oeste, 12 horas e 59 minutos. Já raja coração aqui. Ai, meu Deus do céu, organiza mais suas caras aqui, vambora.
3: Eita, que tem por nome.
2: Cabelo cacheado tá dando trabalho, parceiro, vai raja coração. Alô, Lemão do Passato, organiza pra nós, vambora aqui. Alô, você, Baiano.
4: Bom dia, Gaúcho, Baiano da Cachorro aqui de Matão aqui. Manda música pra toda a galera aí que tá curtindo o canal aí, ó.
2: Mando.
4: Forcei pro João de Arruda, que hoje é aniversário da esposa dele, da Vani.
2: Certo.
4: Os parabéns pra ela lá, que pra toda a galera tá curtindo Pelado do Horto, Abacaxi de Santa Adélia.
2: Abacaxi.
4: O Adeco da Cardinha, o Tionão da Cardinha, o Veneno do Barro Alto, o Baianinho, o Felipe, o Cururu, meu vizinho, Leandro, meu Geu, a Rosalina, Lemão do Lancho, vai. Tio do Bosque, pra toda a galera que tá curtindo a canal, hein? Falou, meu amigo, um abraço pra toda a galera.
2: Outro pra você, Baiana Cachorro Lemão, lá pro bar do Sebim, toda a galera por lá, amanhã, 13 horas, o relógio da máquina sonora informa, meu povo. Neste domingão gostoso demais, eu quero saber como é que tá a macarronada, aquela polentaiada, aquele frangão caipira, gente, no sítio da chácara, fazenda, na ranchada também, a galera de rádio ligada, as famílias reunidas, seu domingão no seu radião, velho. Se a máquina sonora é 38 anos de bem com a vida, com você.
3: Na volta do Estadão, no caminho nós prosseguimos.
2: Maestro Tapinha na vitrola.
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2: Treze horas e 2 minutos, 118 minutos de pura emoção no seu rádio ainda. Prepare seu coração. Pitoquinha tá lá no Bar Copacabana. Alô, Titi, um abração lá pro Bar Copacabana. Galera, por lá que vai lavando o pescoço por dentro. Vambora.
3: Nenê.
2: Chuta a cabeceia, faz o gol, gaiteiro, vai. Um abraço, Pitoquinha, cê tá... Olha, Pitoquinha. Cê tá mundiça demais da conta, viu? Agora topar Pitoquinha nos botecos. Quem conta cada mentira que dá medo, meu Deus.
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2: Quero ver, quero ver. Alô, Valentim, lá no bar do seu Valentim, lá no Horizonte, um abraço. Urubuzinho encostando por lá.
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2: São as madrugadas mal dormidas, mas muito bem bebidas. Eu vou.

0: toca do índio acesa, parceira, a fumaça corgomeia. Oh, Juarez, um abraço pra você lá pro Xincha. Lá em Itajubi, muita festa por lá.
1: Simples pra se entender.
0: 18 barril de 30, minha gente. 48 picanha, a festa do homem começou. Não sabe que dia vai acabar, meu povo.
1: 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Foi tirada de mim.
0: O doutor Fábio Bettarello, que não pode, vai marcar presença.
1: Tirou.
0: Assim eu vará, mas só os caras, doutor Fábio Bettarello, lá em Itajubi.
2: Isso é uma vergonha.
0: Um abraço lá pro seu Nenê do restaurante Acauã, seu Nenê, lá pro Eduardo Juarez, toda a galera por lá também, antenado com a gente. O Juarez ligando pra mim, deve estar com as quantas na cabeça, vai, essas caras.
2: Eu tinha que estar com as 1000 canas na cabeça pra fazer esse é agora, sabe?
0: Coração judiado demais por alguém distante daqui.

0: tá com o rádio ligado. Deve estar fora do ar lá o negócio lá, sei lá. Organiza pra nós, Oscar. Vambora de moda, velho. Bora nesse chumadão aqui, ó. Por aí. Saudade só faz morada no peito de quem amou. Quem não sente saudade nessa vida, parceiro, velho? Talvez nunca amou. Amigos, vamos de badão, zoom!
1: É muita paixão, amigo!
0: Você fala que o meu disco novo sempre vai para a sua coleção. Compra dois porque um oferece para o homem do seu coração.
1: Eu continuo no peito.
0: Quero ver, amigos.

0: Bom demais, baixada aí, 13 horas e 14 minutos, coração de pedras, um mais o melhorário, maestro. Do lado de cá, maestro, os caras ajeitando a tuia pra nós aqui, pra você que eu te escuto, alô você.
1: Bom dia, gaúcho. Manda um alôzão aqui pra nós em Pirajuí.
0: Pirajuí.
1: Anderson José e esposa Ana Cristina, estamos aqui na sua sintonia, todos os dias.
0: Um abraço pra toda a galera em Pirajuí, maestro, os caras antenados com a gente. Deixa eu mandar um zoom bem forte também lá pra Pongaí também, o povão por lá de rádio ligado, o Jair Coveiro, o Pérez também, a dona Jussara também lá na Ranchada, antenado com a gente. Um abraço pra você, Pérez, obrigado, coração, grande eletricista, a dona Jussara, a rainha das baterias, antenado com a gente lá na minha querida Pongaí. Um abraço pra toda a galera por lá, Pirajuí, Pongaí, lá em Lins. Um abraço pra todas as famílias, Bariri, antenado com a gente também, obrigado, coração, pelo carinho. 13 horas e 15 minutos. De Gamaia, Soscar, ele vem da curva da igrejinha Soscar, onde venta por demais. Alô você.
2: Alô, gaúcho. Bom dia, meu amigo. Bom dia, Soscar, Malacabato. Bom dia, Marilinha. Gaúcho. Tá soprando demais na, tá. na curva da igrejinha.
3: Tá gente do céu.
2: Lá que eu vou falar pra você, gaúcho. Você tá doido.
0: Muito vento.
2: Você é louco, moço.
0: Tô sabendo. Vento
2: tá lá, velho. Tá, tá feio lá, hein? Sozinho, pezinho de bolo e canelinha.
0: Canelinha, mano.
2: Tem abacaxi aí, gaúcho. Doce, como mel. Tem aí ou não?
0: Tem.
2: Só abacaxizinho pra nós aí?
0: Tem.
2: Pra nós comer ele aqui com... com pinga, gaúcho.
0: É verdade.
2: Bom dia, gaúcho. Bom dia, seus caras. Maracabá, não comer não que a gente bloqueia, meu amigo. Falou, gaúcho. Toca aí pra nós, modão, que tiver na agulha aí. Tá. Esquece mais aqui da fazer cachoeira aqui na turma do quadro aqui, beleza?
0: Tá, beleza.
2: Falou, meu amigo. Bom dia. Bom dia, gaúcho. Marininha, pega pro tio Modão na tuia lá. Falou, gaúcho. Vambora, gaúcho. Vambora.
4: Peraí que eu vou ver. Peraí, tio.
0: Ah, já coração pro até pra você, Marilinha.
4: Pode.
0: Onde já se viu um negócio desse?
4: Ô, tio.
0: Ai, ai, ai. O quê? O quê? O que foi, Marilinha?
4: E cadê a minha mamãe?
0: Pergunta pro Gagini lá onde tá a mamãe. Ai, ai, ai. Ajeita o terrado, seu Oscar, fala comigo, tio Oscar, organiza.
1: Você não conhece o meu, você já passou da hora de você ter bloqueado. E eu vou bloquear você aqui também.
0: Rapaz do céu, cuidado.
5: Vocês vão ser presos.
0: Não dá nem pra prosear, seu Oscar.
6: Se não quiser dialogar, não dialoga, até logo.
0: E tchau. 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

0: 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Vai pra lá com esse paeiro, seu Jair. Esse paeiro no senhor aí tá dando problema, velho.
1: Ia mesmo, né?
0: Vai pra lá com esse paeiro. Vai lá no fundão da tuia lá, fumar esse paeiro pra lá.
1: Gente do céu.
0: Aí as moedas do varal da charrete pra cá, tudo aqui, vai pitar esse paeiro pra lá, que eu não aguento não, velho. 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Um abraço lá, meu amigo João Bordog, lá pro William e toda a equipe da Bulldog Corretora de Imóveis, toca Gaitê. Lá pro Rodinei Burke também, antenado com a gente, mandando abração pra toda a galera, tá lá no Barretão, raja coração, couro come por lá. Aí tamo lá no Barretão com a Canal 1 FM, maestro.
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0: lá, meu amigo Chiquinho da Cidade, Rodeio Califórnia, também por lá, antenado com a gente, o couro come por lá, com a Canal 1.
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0: A pancada é seca no morão da porteira, parceiro.
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0: 11 horas e 21 minutos, acha coração.
2: Do
0: lado de cá, o povão antenado com a gente, é a máquina sonora, é a Canal FM para 6 milhões de ouvintes. Alô, você!
3: Bom dia, Gaúcho.
0: Oi.
3: É Edna de Matão.
0: Diga,
3: tudo bem?
0: Lá. Tudo bem.
3: Eu queria ouvir uma música, Cowboy da Estrada.
0: Cowboy da Estrada?
3: Ofereço para Maria Tassi de Vila Negre, o esposo dela, Edmir Tassi.
0: Certo.
3: A Terezinha Consolo e para todos os ouvintes. Tá na Canal 1, tá de bem com a vida. Um abraço, Gaúcho. Fica com Deus.
0: Tudo
3: tchau,
0: a
3: tchau.
0: Ver. Nós e vocês. Acha coração. Na minha querida Monte Azul Paulista, o couro come por lá também. Vai a Soscar, o Bambão antenado com a gente.
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0: Do lado de cá, alô, você prosseando comigo. Vamos lá.
4: Gaúcho, que é o Ednilson de Catanduva.
0: Tudo bem?
4: Gostaria muito de ouvir com o Tião Carreiro e Pardinho. Ana Rosa.
0: Ana Rosa, casou com o Chico.
4: Eu ofereço pra você, pro seu Oscar, pra linha de sítio de Buticabal, Sebastião Dotti. Tá na Canal 1, tá de bem com a vida. Solta o BenTV, solta o BenTV. Hoje não tem BenTV, né?
0: Hoje o BenTV tá na.
4: Alô, Gaúcho, obrigado.
0: Abraço, vambora. Alô, Xandão lá em Jaú, também antenado com a gente, Xandão, velho. Um abraço pra você, Xandão. Firme na traia, parceiro, joelho dobrado. Para-brisa de destino, velho. Contagiro no 3000, parceiro, não para não, vambora.
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0: Do lado de cá, funciona a máquina sonora, mas.
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0: Aí o povão pra prossear comigo, alô você!
5: Ô Gaúcho!
0: Oi!
5: Bom dia, Gaúcho! Ô Gaúcho, é o Trapizombo aqui de Santadélia.
0: Como é que você tá?
5: Ô Gaúcho, eu queria pra você a programação aqui pra Santadélia, pro João Vagabundo, pra Cristiano,
0: minha esposa. Rapaz!
5: Especialmente pra. É. Pra Maria, pro Marcelinho Preto, pro Rafael Danilo, que é meu filho.
0: Quero ver.
5: E pro Marquinho do Brito. E Patata do Queijo e Palena, né? Ô, Gaúcho, lê meu áudio aí, você não tá lendo, Gaúcho. Fala pro seu Oscar pegar na tua, Gaúcho. Bora!
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0: Vamos rir, minha gente, que é o Domingão de Bem com a Vida.

0: 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Toca Caetano, tio Faria da Boncha. Marcão Funileiro da minha querida Rei do Horizonte. Fala quem quer falar comigo, seus caras lá. Eu vou mandar esse mandão pra galera que tá lá na minha querida Barretão, antenado com a gente. Mas antes vem o velho Cachoeira pra prossear comigo. Do lado de cá, Cachoeira, como é que tá tendo? Alô, você.
1: E aí, Gaúcho? Aqui é o velho Cachoeira.
0: Oi.
1: A música é Adeus Minha Terra. Tô oferecendo pro Tringa, os dois meninos de Dumão, Adriano e Rodolfo.
0: Certo.
1: A dona Cida do Posto Tropical, netinho dela, Miguel. A linha do Cid São Luís, Pedrinho da Costa, Santo Santana, Seu Adão, Lorival Fedor, Chapéu Preto, Bota de Cândido Rodrigo e o Zé Rosa de Pirangi. Obrigado, Gaúcho.
0: Um abraço, um zumbi forte. 13 horas e 24 minutos, não para não, Márcio Oscar vai. A galera vai curtindo a programação também, meu amigo Reina, lá em Frutal, nas Minas Gerais, na Uberlândia também. Um abração lá, meu amigo Luciano Bordim, vizinho do Bruno por lá, velho.
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0: Um abraço pra galera que vai curtir na programação na Aparecida do Taboado, também lá no estado do Mato Grosso. 13 horas e 24 minutos, São José do Rio Preto, a galera em Catanduva, Cidade Feitiço, Chão Treme por lá, festa do Xincha hoje, Xincha velho. Muita saúde, muita luz no seu caminho, parceiro.
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0: Chamar o berrandeiro nessa moda aqui, racha coração, olha lá, pessoal ligando no WhatsApp, Marcio Oscar, é o couro come, parceiro, é o contagino no 3000, é a máquina sonora.
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0: Chapoeira levantar, corcoviar, parceiro.

0: quero ver, maestro.
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0: Um tapinha na vitrola, maestro Oscar, que o berranteiro quer prosear. Agora recuperou a guerra, o berranteiro recuperou a guerra, Oscar. Deu uma descansada, deu uma dormida. O senhor também vai dormir. O senhor tá abarrotado. O senhor chegou do Barretão, Oscar.
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0: Essa camisa branca cheia de batom tá parecendo aquela moda lá do Dugo Graciel, parceiro. Ai, já vai guardar essa camisa pra um século, velho.
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1: Para sempre.
0: Santo Deus, organiza. O que, que é isso, rapaz? Tem até batom na cueca, Oscar. Sai pra lá, vai. Deixa o berrandeiro trabalhar. Vambora, parceiro. Repico berrante. Sabe, seu urso, pra todas as famílias, churrado ligado. O homem do agronegócio gosta demais do toque do berrão. Acabou cada curtindo a programação. No Barretão, em toda a nossa região. Ao toque do berrante, a pancada é seca no morão da porteira. Sabe, meu povo? Deixa a saudade corcoviar. Fogão de lenha aceso. Paredão enfumaçado. A fumaça corcoveia trazendo saudade. Ao toque do berrante, minha gente. Cassinho Belate, muita ventania, a fumaça sobe. Repico berrante, sabe, seu moço? Vem comigo aqui, Daniel. Vem comigo, Daniel, e fala do Zé Fortuna, Daniel. Fala do nosso poeta, Daniel.
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1: Bom demais, meu gente, aí, Tom Divino, 13 horas e 39 minutos. Tempo de Rodeio, Canal 1 FM, de bem com a vida no seu rádio. Acha coração, mas é só os caras, quanta gente. Obrigado pelo carinho desse povão, amigo de perto e de longe. Ele vem de Uberlândia para dar o recado. Mas, Oscar, estamos aqui na programação com a família reunida na Uberlândia, no estadão de Minas Gerais. Um abraço, obrigado de coração pelo carinho, parceiro. Vai ter, não toca modinha, só modão, parceiro. Manda abração para os amigos e familiares de Jaboticabal, também para a esposa Daniela, os filhos Pedro, Henrique, a Manuela também. Manda um modão para nós, gaiteiro rei. Manda aquela, raja coração, deixa comigo. 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Um abraço lá pro Fábio, lá pro Thiago, Luciano, um abraço lá pro Correia, o Rony também que tá por lá, antenado com a gente, o Michel Teló também lá da Noval, Turias, lá pro RS, a galera da Noval, tem o Jaboticabal. Toca, gaiteiro! E a galera vai curtindo a programação da minha querida Sertãozinho. Ajeita tu e amanhece, vambora.
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1: Quero ver, quero ver.
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1: Deixe pão desse jeitão, maestro, vai.
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1: Quero ver.

0: sextaram em Chapo de Cabal. Um abração lá pro Jorge Maloca, toda a galera na Chapo de Cabal, curtindo a programação. Acha coração pra abrir.
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0: Da Pinta Maestro, Oscar mistura com as outras, vambora.
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0: a Vilma Dong também antenada com a gente, a máquina sonora no seu radião. 38 anos de pura emoção. Do lado de cá, vambora, Vavá, prosseia.
2: Ô, Gauchão, bom dia, Gauchão.
0: Chique.
2: É o Vavá de Matão. Ô, Gaúcho.
0: Oi.
2: O possível, toca pra nós aí do... A mudança. Oferecer pra minha esposa, que gosta demais também do modão. Estamos sintonizados aqui na Canal Gaúcho. Um abraço, Gauchão. Tchau, tchau.
0: Tudo pra você, vamos.
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0: Deixa a fumaça subir, gaiteiro
1: velho.
0: Quero ver.
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0: Mistura com a solta, mas só os caras jogam no terreirão da saudade, vai.
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0: A galera nos botecos da vida curtindo a programação também, tá, seus caras. Ô, homem apaixonado, sofre dobrado, parceiro.
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0: Quase não come mais, bebe demais.
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0: Do lado de cá, Xandão, manda aí. Xandão, velho, lá de Jaú, vambora.
3: Bom dia, ô gaiteiro, velho. Xandão por cá, hein? Ah, me credo, Xandão já foi pra igreja, agora vai começar os preparos do Domingão, hein?
0: Meu Deus!
3: Juntamente da nossa companheira Marilinha aqui. Vamos lá, Marilinha!
4: Bom dia, tio Caiteiro! Quer um cafezinho?
3: Aê, menina fera, hein? Ah, Xandão aqui tá com uma visita especial hoje aqui da sobrinhona mais chegada do tio dela aqui, sabe? É minha filha, né, bem dizer. Agora eu vou começar os preparos aqui, gaiteiro.
0: Chique.
3: Chama, hein.
0: Quero ver.
3: Gaiteiro, hein. Manda aquela pra nós, hein. E não esquecendo, um forte abraço pra todos os ouvintes da Canaú, hein. E o destino, hein. Sempre é o para-brisa. Toca, gaiteiro.
0: Joelho dobrado, parceiro, vai. Para-brisa, o destino, com Tachiro no 3000. Toca. Galera que acelera junto com nós também, um abraço.
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1: Distância.
0: Acredite nos teus sonhos. Acorde todos os dias.
1: Sim.
0: E agradeça ao arquiteto, ao capataz de nossas vidas. Nosso Senhor Jesus Cristo.
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0: A Ele toda a honra e toda a glória.
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0: Quero ver. Sim. Cima da Pinta Maestro, 13h44 já, meu povo. Ponga aí, manda ele pra prossear na máquina sonora e eu te escuto. Alô, você.
5: Ô, Gaúcho, bom dia. Que é o Jair Coveiro de Ponga aí, meu
0: abraço,
5: querido.
0: Abraço, muito obrigado.
5: Eu queria que você tocasse com o Tchãozão hoje. Aquela música dele lá do Malandro da Barra Funda.
0: Barra Funda.
5: Oferece pra todos que gostar da música, pra você. Pra quem quiser, mas duvido que ninguém goste. Todo mundo gosta do Tião e do Zé Rico, né?
0: Com certeza.
5: Manda pra nós aí. Falou, meu querido.
0: Abraço.
5: Um bom domingo.
0: Obrigado de coração lá em Pongaíba. Pega na tua, Maestro Oscar, pega na tua. Esparrama no Baiozão. O terreirão da saudade.
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0: Barbaridade, o povo gosta de prosear, mas os caras, máquina sonora, alô você.
6: Caúcho, bom dia, meu filho, tudo bem?
0: Tudo bem.
6: Aqui nós somos de Borborema, Dude Ramos, Nezão Ramos, Gislaine Ramos, a família Ramos, tá tudo na audiência com você aqui, viu? Manda o Milionário Zé Rico chonada pra nós.
0: Chonada.
6: Obrigado, meu filho, Deus abençoe.
0: Tá bom, um abraço, um zumbi forte. Obrigado, então, amigos. 13 horas e 46 minutos, Maestro Oscar. Raja coração. Mais um recado aqui, Maestro Oscar. Vambora de moda no farol da charrete, parceiro. Vai corcovindo, meu povão. A tarde de domingo tá indo embora. Boa tarde.
7: Bom dia, gauchão. Trem tá complicado aí. O povo ligando. Não liga, não, que a duplicata não paga, meu filho. É no WhatsApp da rádio. Gauchão, um grande abraço pra você nesse domingo.
0: Muito obrigado.
7: Serjão, aqui de Ilha Comprida, hein? Você precisa vir fazer um troteado aqui quando você estiver de férias, vir descansar aqui, conhecer essa ilha maravilhosa aqui, tá bom?
0: Vamos sim.
7: Toca aí pra nós, cowboy vagabundo. Ah. E tchau, tchau, tchau.
0: Rapaz, eu ia tocar essa moda agora, rapaz. Se ele me pede ela, seus caras. Trem rançoso, o Sérgio, um abraço pra você, viu, velho? Abraço, vamos sim, vamos, vou pegar teu zap aí qualquer hora aí. Abraço, não, vamos sim, né? A gente tem hora que a gente tem que dar também, dar um furgo também, né, velho? Dar uma descansada na mente, no subconsciente também. E viver essa vida gostosa que Deus nos entrega toda hora, todo instante. Maestro Oscar, eu já ia tocar esse modão agora, Maestro Oscar, pra galera que tá lá em Barretão também curtindo a programação por lá, um abraço, obrigado de coração aí pelo carinho, viu, Sérgio? Qualquer hora dessa aí, né, vamos se encontrar sim, obrigado de coração pelo carinho, os amigos de perto, os amigos de longe, Maestro Oscar, deste pão, desse modelão, a gente segue a programação, Maestro. 13:47, acha coração. A Cidinha, se possível, gostaria de ouvir o modão aí do Paulo Sérgio. Tá bom, eu vou colocar na programação pra você, muito obrigado de coração aí. Vai lá pro filho Rodrigo, que fez aniversário também com todo amor desse mundo e carinho, meu povão. Que a coisa mais gostosa, né, minha gente? Um abraço, muita saúde a vocês, minha gente bonita, minha gente amada. 13:48, fala aí, gaiteiro. Aqui é o Brutão do Sertanejo.
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0: Na Canão FM, o Gauchão.
8: Juliano César.
0: É pura emoção.
8: A galera com as mãozinhas comigo.
0: No Barretão, vai.
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0: Pra vocês.
8: Juliano.
0: Toca gaiteiro!

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1: Bom demais, minha gente aí, Madão, passa no sininho, haja coração, Madão de primeiríssima qualidade, aos avanços da boa moda sertaneja, mas André Andrade, 13h59. Pega na tuia, amanhã só se cai, pega na tuia, haja coração aqui, só se cai, me suda com daqui pra frente, é só pra trás, parceiro, velho. Ah, já coração, quero mandar um abração pra toda a equipe lá de Anderson Multimarcas, também antenado com a gente, meu amigo Anderson Multimarcas, a toda a equipe lá, por lá, antenado com a gente, firme na traia, quero mandar um abração também lá pro tio lá do Bar Copacabana, um abraço lá pro tio, toda a galera por lá também, tá lavando o pescoço por dentro, por lá, ei, tio, velho, como é que tá o teado aí, velho, firme na traia, amanhã só os caras ajeitam o teado aqui do lado de cá, são 14 horas, já minha gente, última hora da programação, meu bolão.
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1: Ajeita, mãe, quero ver.
3: Um granfino num carro de luxo.
1: Ué, que modão, velho.
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1: O Elcio Tonão lá de Palmares Paulista gostaria de ouvir o modão do trio Parada Dura. Carro e a faculdade, parceiro.
3: Paciente.
1: Vai pra toda a galera, vambora, joga na tuia no terreirão,
3: mas. Mas aí tem freguês importante. O granfino foi de mesa em mesa e por uma delas passou por diante.
1: Velho, bem te vi.
3: Que estava almoçando num traje esquisito, num tipo de andante. Sem dizer que o tal meu cruzeiro ali era dinheiro pra aqueles viajantes. Ai, ai.
1: Acha coração do lado de cá, vambora mais.
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1: Vai prosseando comigo, minha gente bonita, minha gente amável, Taquaritinga de região, mas só os garotos, eu tô com o peito sadio, 14 horas e 2 minutos, alô você.
4: Bom dia, amigo gaúcho, que bem, fala de Marginho do Ari, bem, tudo bem com você? Eu... Amigo, manda aquele modão do Danás, é rico homem. Manda pra todo mundo que tá na audiência sua, grandona aí. Meu amigo Chupeta, o João Alessio, nosso pintor aqui. Tá todo que gostar do modão. Porque quem tá na canal tá de bem com a vida, meu amigo.
1: Tudo a ver, nós e vocês, vambora. Eu sou Domingão da Macarronada, do Costelão, fogão de lenha aceso, cabocão sertanejo, homem do agronegócio que não pá.

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1: Um abraço, meu amigo Xandão, também lá na Jaú, antenado com a gente, Xandão, velho. Já coração ajeita.
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1: Manda um abraço, meu amigo Chiquinho da Califórnia, que também saiu do Barretão, foi pra Lins, agora já tá saindo de Lins, tá aí voltando pro Barretão também, tá na estrada, antenado com a gente. Mas é hora de eu trazer o recado, o homem tá numa correria medonha, parceiro. Muita carma nessa hora, velho. Ainda vai partir também pro Barretão, maestro Oscar, com a California Store. Quero ver, maestro. Barretão, galera, o chão tá tremendo por lá, Gaitiro, velho. 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
1: Cima da Pinta, amanhã só os caras, um abraço, meu amigo. Haja coração, chique demais, chique. A toda a equipe lá também da California Store, as meninas que atendem a gente com todo aquele profissionalismo. Esta é a California Store. 14 horas e 5 minutos. De baixo ou de cima aí, Gadeira Velha?
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1: Vamos ver aqui amanhã. Segura a onda pra mim amanhã, só os caras. Vambora, quero ver. Que é isso aí, maestro?
2: Quem é o dono dessa porcaria aqui?
1: Carma.
2: Sou eu, senhor. Então, tá dormindo? Ah, traz o uísque logo. Não tenho uísque. O que é que eu bebo então?
3: Bebe leite.
2: Quem bebe leite é bezerro. Toma, aprenda a respeitar o homem mau. E essa mulher, de quem é?
3: Essa mulher é minha.
2: Era sua, agora é minha.
4: Oh, Jesus.
1: Ai, ai, ai, mas os caras ajeita tudo aqui. Chama.
4: Oh, Jesus.
1: Quatorze horas e seis minutos, mais seus carvais. Acha coração. E a galera tá por lá mandando foto também. Estão curtindo o rodeio lá no Barretão, lá com a gente aqui no aplicativo também. Um forte abraço.
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1: Alô, João Bordog, também na minha querida Itajubi, antenado com a gente, João Bordog, um abraço pra você, parceiro, vai lá da Bulldog com corretora de imóveis, um abraço, obrigado de coração, quanta gente, na beira da tuga, meu povão, o circo está lotado, minha gente, que é isso, barbaridade, pega na pressão, mas é só os caras que eu gosto assim, ó, este pão desse jeito, Guardão lá da Ibitinga, proseia.
5: Bom dia, Gaúcho. Tô na escuta aqui, hein? Se você puder, manda esteio e estorvo pra mim lá. Faz favor. Obrigadão.
1: Esteio e estorvo. Vambora, maestro.
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1: Haja coração.
0: Que gosto que pode ter.
1: A vontade de gritar o nome da bandida, seus caras.
6: Pelo amor de Deus.
1: Não faça isso, fica quieto.
4: Oh, Jesus.
1: Manda um abraço pra galera que tá engolindo uma, seus caras.
6: Quem manda um abraço pra todos os conterrâneos e cajaceiro, Guinho.
1: Até o punhado, hein, velho. Tá ventando na curva da igrejinha, amanhã, seus caras.
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1: Alô, você.
7: Boa tarde, Gaúcho.
1: Oi.
7: Kevin aqui de Santa Adélia, aqui, ó, mandar um abraço pro Paulo, pro Vitorolinho, pra toda a família aqui que né, tá aqui dando churrasco no sítio. Bom domingo pra todos aí.
1: Tá beleza, vambora. Do lado de cá, maestro. Funciona a máquina sonora, vai, Soscar, vambora. Que nem o rodeio, parceiro, não pode parar. Alô, você.
8: Bom dia, Gaúcho. Aqui é o Gerson, pescador de Monte Alto. Tudo bom?
1: Oi, que beleza. Em
8: primeiro lugar, queria desejar um domingo abençoado a todos.
1: Com certeza.
8: E queria pedir pra você Rasto na Areia. Queria oferecer para minha mulher, meus filhos e a todos que gostam da música. Deus abençoe a todo mundo.
1: Um abraço, obrigado de coração pelo carinho. Vai do Valentim lá na minha querida Novo Horizonte, antenado com a gente, foi lá, maestro. Joga o modão no terreirão, maestro. Joga o modão no terreirão. Racha coração. Misturou com as outras, vamos embora, Nardinho, lá de Monte Azul, Paulista, vem pra aproximar comigo, vai.
9: Fala, meu amigo Gaúcho, como é que tá o telhado por aí, tudo certinho?
1: Poeirado.
9: Por aqui, tudo em paz, graças a Deus.
1: Tô percebendo.
9: Um abraço.
1: Outro.
9: Um abraço pra todo mundo da Canal 1 FM aí.
1: Muito obrigado.
9: E todos os cavaleiros de Monte Azul Paulista aqui, a comitiva de Monte Azul Paulista, vamos troteando.
1: Um abraço.
9: Manda a romaria pra nós, do Sérgio Reis. Tchau,
1: vambora. Em mim. 14,9, maestro, 14,9. O povão quer prosseguir, maestro Oscar. Eu vou de modão no varal da charrete. Já coração, alô você.
10: Ô, Gauchão.
1: Oi.
10: Boa tarde, você tá bom, companheiro?
1: Opa.
10: Ô, Gauchão.
1: Oi.
10: É o Lucas Xavier de Pradópolis.
1: Tá
10: ô,
1: bom.
10: Gauchão, manda uma moda pra nós aí, o Capial. Quero oferecer pro meu pai, Gilberto Xavier. Tá tomando uma gelada aqui.
1: Olha que beleza.
10: E quero mandar também pros meninos do Mão lá, o Adriano, mais conhecido como Cavalo. O Rodolfão. A equipe do Acapurco. Ô Gauchão, manda também lá pro Bar do P. A equipe tá tomando uma lá também. Paulinho Constantino. O Clebão. O Quecão. O P, tá tudo lá tomando a gelada.
1: Chique.
10: Alô, Gauchão. Um abraço, ótimo domingo, fica com Deus.
1: O outro pra você também, parceiro, velho. 14 horas e 10 minutos, mas não há tempo pra mais nada. Quero ver.
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1: 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Agora, quero ver. Para todos os amigos e famílias, Taiu Madão.

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1: Tá aí, minha gente, 14 horas e 25 minutos, tempo de rodeio, canal FM de Bem com a Vida. 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
1: Um abraço, meu amigo Cristiano Quesada. Ajeita essa coluna, parceiro. Vai, vambora do lado de cá. Vamos acelerar a galera da equipe da Trans Quesada pelas estradas desse imenso Brasil. Vambora. Alô, Marcão Riz. Abraço pra você também pelas estradas da vida. Bigode Carreteiros, caminhoneiros. Antenado com a gente, Maé. 14 horas e 27 minutos. O Gulim lá de Matão também. Toca o Madão pra nós do Chico. Mais um seco aí. Nova aí aqui em Radiação. Eita, beleza. Um abraço pra você, Gulim. Vai na tuia, maestro, vai na tuia, pega o madão, vambora. Do lado de cá, vambora. Alô, você.
3: Bom dia, Gaúcho.
1: Bom
3: tudo
1: dia.
3: Tudo bem com você?
1: Boa tarde, né?
3: Eu mando a programação de hoje pra Vilma Dong, pra Rosimari.
1: Certo.
3: Pra todos da Canaã, Maria Rosa da Estância Verde Flora. Toca uma música bonita que tá na programação da Canaã.
1: Abraço, manda
3: sim. Bom dia, Gaúcho. Tudo bem?
1: Tudo bem.
3: Gaúcho, eu mando a programação de hoje para Vilma Dong, para Rosimari, para Sueli de Pirangi, para vocês aí da Canal 1. Toca uma música que está na programação para mim ouvir.
1: Manda sim.
3: Manda bom sim. Dia.
1: Boa tarde, vambora.
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1: Bom demais, minha gente, 14 horas e 28 minutos. Tempo de rodeio, cara, o FM te bem com a vida no seu rádio. Ajeitando a tuia, mais sosca do lado de cá. Boa tarde, proseia que eu te escuto. Alô, você.
4: Muito boa tarde, Gaúcho. Aqui é o Márcio Carraro de Monte Alto. Gostaria de ouvir a música do João Mulato e Douradinho, Ilusão de uma Vida.
1: Madão, um abraço. Chique demais. Vai pra tuia, parceiro, no terreirão da saudade.
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1: Chama a maestra, vambora.
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1: canto. 14 horas e 28 minutos, a toca do Índio Acesso, fogãozão de lenha. Como é que tá a macarronada, meu povão? Tá chique demais, vambora. Mistura com as outras aqui pra frente, é só pra trás, maestro Oscar, vambora. Da Costa, antenado com a gente também, o Fedu, antenado com a gente, Itaquaritinga, Perninha, toda a galera, tio Rádio Ligado, Cui, Fulileiro, vambora. João Vitor Ferreira, prossegue comigo.
5: Alô, companheiro, boa tarde, belezeira?
1: Chico.
5: Ô, meu amigo, você consegue mandar uma música pra nós aqui? Cidade de Aliranha, é o Carlos Ferreira, João Eric, a Gislaine, a Jennifer, a Larissa, manda a música, é, Carro de Boi, se você conseguir mandar pra nós, um bom domingo pra você aí, tudo de bom.
1: Abraço, vambora, Gatê.
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1: Quero ver.
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1: Cima da pinta, maestro, vai.
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1: Alô, Trinca, aperta no vermelho, parceiro.
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1: Bom demais, mas só os caras, eu vou de moda.
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1: eu vou de modão, Maestro Oscar, eu vou de modão, ajeita esse modão. Eu quero dedicar esse modão aqui, Maestro Oscar, a todos os amigos de perto e de longe, a galera de joelho dobrado, também antenado com a gente, que tá na labuta, na luta aí, pela estrada da vida. Segura essa moda, Maestro Oscar, pra nós aí. Segura a porteira, parceiro, que eu quero ver. 14 horas e 33 minutos, muita gente na beira da tuia, meu povão, e a máquina sonora.
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1: Chama, Maestro, que eu quero mandar esse modão aqui pra todos os amantes da boa moda sertaneja. Vai pra você, parceiro, velho. Vai pra você que acorda cedo, tem sonhos na mente, no subconsciente, meu amigo Xandão, pra realizar. Xandão é um grande cabeleireiro, ele falou: Galchão, toca aquela pra nós. Toca aquela pra nós, que eu quero refletir, eu quero parar e pensar, sabe, nas coisas da vida, desse retão do estradão, gaiteiro, velho. Mas o mais importante é vencer nas curvas das estradas da vida. Quem é o mais gostoso, o Xandão, velho? Um super forte, vou mandar pro seu Madão e vai pra toda a galera que acelera, a galera que acorda cedo e vai pro batente, vai pro trabalho, sabe? E que sonha, com certeza, com esse país melhor. Este recado é pra você, meu amigo. E o Madão é pra vocês também. Um zumber forte aos amigos de perto e aos amigos de longe. O Madão é mais ou menos assim como dizia o Zoom. Quero ver. Deixe de pão desse jeitão, ó. O menino César e Paulinho. Pra vocês.
6: Sim.

0: 14h44, minha gente, o relógio aponta para o crepúsculo final, meu povo. Tanta gente na beira da tua maestro, Pedro da Costa, abraço pra você, vambora, do lado de cá. Vai prosseguindo comigo, maestro Oscar Ara, 17, alô você.
1: Ô Gaúcho, boa tarde, companheiro.
0: Boa tarde.
1: Tudo bem com você?
0: Tudo bem.
1: É Adriano Borsato,
0: tá
1: aqui
0: bom,
1: de
0: velho.
1: Conceição da Barra, Espírito Santo.
0: Espírito Santo.
1: Rapaz, se você puder aí, manda filho pródigo. Eu ofereço pra todos que tiverem antenado, pra todos de Monte Azul Paulista, e especialmente pros meus pais, Luiz e Vera, e pro Gerardinho Benzedor. Um abraço, Gauchão. Fica com Deus.
0: Um abraço, obrigado de coração pelo carinho. Reta final lá em Conchas também. Alô, Goiano, um abraço pra você.

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1: Campeão de rodeio.
0: Boa tarde, Gaúcho Velho, firme na traia, um ótimo domingão. Vanderlei e a Tati aqui também, do Micali, antenado com a gente. O Vanderlei e a Tati. Acha coração agora que eu cheguei no seu recado, Vanderlei.
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0: Abraço, Tati. E o Vanderlei, esse casal maravilhoso, maravilhoso. É, Vanderlei, é o crepúsculo final. Obrigado pelo carinho, minha gente. Obrigado, meu povão. Tá começando a fechar as cortinas, sabe? E a saudade já começa a apertar. É hora de pegar o lencinho da saudade, sabe, Pedrinho da Costa? Vai, Cachinho, pronuncia comigo, Cachinho.
2: Ô, Gaúcho Velho de Guerra, você tá bom?
0: Eu acho que
2: tô. É o Cachinho. Ô, fala pro seu Oscar aí, se ele tá na mídia, nós tá na escuta.
0: Ai, ai, ai.
2: Barracão assombrado.
0: Tô sabendo.
2: Nem almocei ainda, rapaz.
0: É, faz parte.
2: Diz que a mulher fez uma macarronada, rapaz, mas tô indo lá pra dentro de casa agora.
0: Ah, que beleza.
2: Mas tá ventando demais da conta aqui. Aí pensa numa ventania.
0: Fiquei sabendo.
2: Ventania e chuva.
0: Eu sei.
2: Ah, eu vou dar um jeito, mas eu vou comer uma macarronada, viu?
0: Rapaz.
2: Alô, Gaúcho. Abraço, filho, tudo de bom. Manda aquelas modão lá que você sabe que negócio aí.
0: Tá bom.
2: E abraço pra todo mundinho que tá escutando você aí. Que tem muita gente, né?
0: Obrigado.
2: E vamos que vamos. Valeu, Gaúcho. Deus abençoe, meu amigo.
0: Abraço. O que você acha? Só os caras tá vendendo lá, hein, velho?
3: Oh, Jesus.

0: maestro, sim.
1: Quero ver, maestro.
0: Pelo amor de Deus.
1: Eu sei que o senhor quer ir embora.
2: Sugar.
1: Da Socorro e a Caatinga de Oscar.
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0: Tudo bem com você? Opa!
1: Eu tô ótimo, velho.
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1: Pronto pra guerra, maestro, vambora.
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1: Você sabe, tio Oscar, que aqui nós não desiste, seus caras. É verdade, velho.
3: E é mesmo, né?
1: Daqui tipo, não quero jeitão, não quero modelão, velho.
3: Gente do céu.
1: Agora, se o senhor não estiver dando conta, seus caras, o senhor troteia. Vai pra Minas Gerais, vai.
2: Chorar.
1: E o senhor tá desse jeitinho, eu tô sabendo, seus caras. O senhor foi pro Barretão, mas o senhor tá igual o Rodo sem borracha, velho. Pelo amor de Deus. A pancada seca no morão, ó. Vai acabar.
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1: Esse jeitão desse tipo, né, tá? Ui! Ua! Quero ver!

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1: Bom demais, minha gente, tá aí, cadeira de balanço, Neizinho, um abraço pra você, pra tantas famílias, tantos amigos, e a tarde de domingo que vai indo embora, minha gente. Obrigado a cada um de vocês pelo carinho. Haja coração, maestro.
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1: É o lencinho da saudade. É o final, minha gente. 14 horas 55 minutos. Nós falamos até os patrocinadores dessa programação. Meu muito obrigado, meu Deus. Lhe pague, sabe, meu povo.
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1: das 10 da manhã até agora. Com a mesma emoção no seu rádio, com todas as famílias em todas as casas. Muito obrigado, Taquaritinga. Muito obrigado, Estado de São Paulo. Muito obrigado, Brasil.
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1: É o lencinho da saudade, minha gente.
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1: Crepúsculo final, sabe, meu povão? Vai terminando tudo, minha gente. Você vai ficar com a melhor programação feita pra você no seu rádio. Vinte bem com a vida.
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1: Muita gente na beira da tuia, Maestro Oscar. Que é isso?
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1: Essa gente bonita, essa gente amável. Agradeço de perto e de longe pelo carinho desta programação feita pra você. O arquiteto, nosso capataz de nossas vidas nos permitir. A gente volta na terça-feira.
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1: Pra acordar Taquaritinga e toda a região. Então, obrigado, um super forte a todos os meus amigos.
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1: De perto e de longe, as famílias.
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1: Por este carinho, sabe, minha gente bonita, minha gente amável. Fiquem todos com Deus. E com ele também eu vou partindo para o descanso nessa semana abençoada. Que todos tenham um excelente final de tarde abençoado. Amanhã são 14 horas e 57 minutos. A todas as famílias, amigos, a você que está curtindo a programação, está no Barretão, está na estrada da vida, um está trabalhando, outro está se divertindo, mas são super forte, mas com toda moderação, com certeza, para a gente se encontrar novamente na próxima semana. O arquiteto Dom André Verso, eu te agradeço pelo dia de hoje, porque do ontem, sabe, pai, eu já tenho saudades, e que o amanhã ele seja melhor para mim, para você, e especialmente para vocês. Então aproveite. Aproveite essa vida gostosa que ele te entrega. Faça tudo para ser feliz. Faça tudo para ser feliz. Viva intensamente um dia após o outro. E coloque todas as tuas ansiedades no altar do Senhor Jesus Cristo.
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1: Olha quanta gente, maestro.

0: abraço, Gaiteiro. Obrigado de coração. Já peguei teu celular aqui. Um abraço. Obrigado de coração pelo carinho. Vamos sim, com certeza. Qualquer ideia da gente aí, a gente vai aí pra essa ilha comprida aí. Raja coração, abraço. Obrigado de coração, Gaiteiro. Vai aqui, maestro Oscar aí, ajeita lá. Raja coração, maestro Oscar aqui. É o Sérgio. Abraço, Sérgio. Obrigado de coração pelo carinho, viu, velho? Forte abraço. Obrigado mesmo pelo convite. É, um som bem forte, Gaiteiro, vai. Vou dizer pra vocês que... fazendo a programação das 10 da manhã com a mesma emoção até agora às 3 da tarde, no mesmo pique, na mesma emoção para o seu rádio, para as famílias, para os amigos, para as crianças, para a juventude bonita e sadia por demais. Eu só tenho a agradecer a Deus, nosso arquiteto, dono do universo, pelo carinho dessa massa humana. Este povão arrojado por demais.
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0: fecham-se as cortinas e vai terminando o espetáculo Torcida Brasileira. Nunca se esqueça, aquele que te guarda não dorme. Coloque todas as tuas ansiedades, os teus sonhos no altar do Senhor.
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0: Ao nosso Senhor Jesus Cristo.
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0: Toda honra, toda glória.
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0: A Ele todo o poder. Magnífico. Obrigado, capataz. De nossas vidas. Quero ver.
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0: Para quem?
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0: Nós devemos.

0: Brother Forte, amigos, famílias, obrigado por acreditar na Canaã FM. Nosso trabalho, na nossa arte de poder falar com tanta gente. Fala, Zoom.
1: Meus amigos,

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0: obrigado. Obrigado.
1: Alô, torcida brasileira, aguenta, coração.

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Muito bem, alô você, boa tarde, sejam bem-vindos, sejam bem-vindas. Na sua 93,7, Guaritinga, São Paulo, é Diamante Negro Fabiano Lima. Em mais uma tarde gostosa, é 23 já de agosto, 2026. Alô você, obrigado pela sua companhia. Até às 8 juntos, mande abraço, manda alô pra quem você quiser e pra quem você mais gostar. Murilo Rufi na canal.

0: Muito bem, pra você, boa tarde, Curitiba FM, Hugo, Guilherme, Línia, Maria Mendonça, Cristiano Ronaldo, Daniel, Vanessa da Mata, e pra começar muito bem, com ele, Murilo Ruf, aqui na 93,7, tá bom? Ótima tarde pra você, vamos começar aqui a atender o pessoal aqui no Zap da 93. Alô, você, ótima tarde, diga.
1: Fabiano, meu nome é João Alves de Melo, tô falando de Monte Azul Paulista, manda a música da Alcione, Meu Ego.
0: Falou, meu ébano, como a Roncione, vai curtir já aqui na 93.

0: Muito bem, Fátima, para você curtir no canal, tá aí, capitão inicial aqui na 93,7, olha você viajando ao som dessa tarde mais que gostosa da canal, tá bom? É isso aí, braço grande, mandamos aí para o Maurício. Alô, Maurício, obrigado pelo carinho, pessoal lá em Descalvado curtindo a canal, abraço grande, pessoal Descalvado curtindo aqui a 93,7. Alô, você, boa tarde.
1: Boa tarde, é o Leandro da Cachoeira, meu amigo. Dá tempo aí, toca uma moda pra mim do Cristiano Araújo aí, manda aí pra todo mundo que tá ouvindo a canal, pra você, meu amigo, e pra todo mundo aqui do turno, do quadro, beleza? Manda aí o modão do Cristiano Araújo, fazendo um favor.
0: Falou,
1: boa
0: filho.
1: Tarde,
0: abraço pra você. Vamos curtir Cristiano Araújo já na canal.

0: Muito bem, Nilquito de Block, alô Michele, curtindo a canal Batalha pra você, pediu aí bons tempos de Neuclides on the Block, ainda minuto, hein? Época boa, é isso aí, Línea, e seguimos aqui na canal, boa tarde pra você, tá bom? Vamos que vamos com muita música gostosa, você participando, mandando alô pra quem você quiser, pra quem você mais gostar, pelo zap, tá? 16-3252-7293, é o zap aqui da 93,7, obrigado pelo carinho, pela sua companhia, mais um aqui na canal, alô você!
1: Olá, Fabiano Lima, aqui quem fala é Aparecida Gonçalves da Cruz, do Jardim das Palmeiras, Pindorama.
0: Diga, meu
1: Fabiano, eu gostaria de ouvir Mato Grosso e Matias, Ponto de Chegada, e por atendido, desde já, meu muito obrigado. Eu tô ligadinha aqui, viu? Toca minha música aí, ó, Ponto de Chegada, Mato Grosso e Matias, fazendo favor, tá? Só pra ouvir. Eu quero ouvir essa música que faz parte da minha vida. Toca aí, Fabiano Lima, fazendo favor. Tenha um bom fim de semana. É, vai começar amanhã e um bom fim de tarde. Um domingo abençoado por Deus. Que Deus abençoe você hoje, amanhã e sempre. Falou, Fabiano. Fala. E um abraço aqui da cidade do Jardim das Palmeiras. Falou, tchau. Fechou.
0: Falou, meu anjo, abraço pra você.
1: Tchau.
0: Abraço, pessoal, lá em Pindorama, Cogeira Canal. Pediu, tá na mão, ó.

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1: Muito linda, muito linda. Pra você curtindo com o FM, tem a garota de bem com a vida. Boa, boa tarde pra você. É Jorge Mateus pra você. É de 2010, hein? Olha como essa música é antiga, mas simplesmente maravilhosa, tá? Alô, Camila, que hoje no canal, boa tarde pra você. Alô, pessoal lá da Escola Fernando Brasil, lá em Curupá, abraço pra vocês aí, obrigado pela sintonia. Diamante Negro, Fabiano Lima, tocando muita música boa pra você aqui até às 8 da noite, tá? Tá na canal Turbinho com a Vida, quer participar de... é facinho, 16-3252-7293, é o zap da 93, o zap que você manda abraço, manda alô, pede sua música e manda beijo pra quem você quiser. E faz comigo essa programação dessa tarde mais que gostosa nesse domingão, tá bom? 23 de agosto já 2026. Simplesmente linda! Henrique Juliano 2025.

Muito bem, Múcio na canal. Boa tarde pra você, curtindo aqui no 93,7. É Diamantinegro, Fabiano Lima, com você aqui até as 8. Seguimos aqui com música linda pra você. Agora tem uma de Péricles pra você aqui na canal. Boa tarde pra você, curtindo aqui a 93,7. Obrigado pela companhia. Ah, mandou um abração aqui para a Martinha. Alô, Martinha, também Samuel, curtindo o canal aqui em Itaguaritinga. Pessoal no Bosque, abraço pra vocês.

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2: Aí, Júnior, o que será que tinha naquele áudio, hein, meu irmão?
3: César, eu também quero saber, velho.

0: Muito bem, daqui pra frente, né, canal? Pra você, ela, Simone Mendes e Manu Batidão, na 93.7. Boa, boa tarde pra você. Já são 5h20, domingão maravilhoso na canal.
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0: Morsei na canal.

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0: simplesmente maravilhosa, maravilhosa esse dueto. Tá aí. Mumuzinho. E Doce Encontro, alucinado, essa música é linda, né? Letra, melodia e cantão. E o vocalista do...
1: Uma salva de palmas pra vocês, Mumuzinho.
0: Canta demais, alucinado aí. Esse cara canta muito, muito, muito, muito. O vocalista do Doce Encontro aqui na canal, tá bom? Botando pra você, curtindo aqui a 93,7. Já são 17h45, apenas 15 minutos para uma noite de domingo que já tá começando a chegar devagarzinho de mansinho, tá bom? Boa tarde pra você. Marília Mendonça. Alô, pessoal, lá de Tabatinga, curtindo o canal. Um abraço pra vocês, obrigado pelo carinho, tá? Do jeito que você gosta, Canal FM.

0: Muito bem, tá aí, Mega Sena na canal. Boa noite pra você.
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0: Muito bem, de Montenegro, Fabiano Lima, com você na 93,7 em Taquaritinga, São Paulo, nessa noite maravilhosa do dia 23 já de agosto 2026, até às 8 juntos. É isso aí, boa noite, alô nossa amiga, Adriana Domingos, curtiu o Bruno Mars aqui no canal, alô Fábio também curtindo o canal, alô Pablo, nosso grande amigo Pablito, lá de Curupá, figuraça, né? Alô Gordinho, pessoal do Terceirão, abraço pra vocês aí, e o Ren na canal.

0: Muito bem, deixa a menina. Luísa e Maurílio na canal. Pra você relembrar aqui na 93,7.
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0: Maíra Maraíza, Alona Prado, Simone Mendes e Gustavo Lima. Esse vlog gostoso aqui na canal. Boa noite pra você.
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0: Muito bem, alô você, curtindo com a FM. Boa, boa, boa tarde. Ou melhor, boa noite. Tamo juntos na 93.
2: Boa tarde, meu amigo. Gostaria muito de ouvir uma música do Roberto Carlos.
0: Opa.
2: Baile na Fazenda. Pode mandar ela pra mim? Tô ouvindo. Sempre ouço vocês.
0: Vou ver se eu tenho aqui, filho. Vou ver se eu consigo localizar essa música pra você aqui, tá bom? Ah, vamos que vamos. Mas vamos tocar uma do Roberto aqui. Vamos escolher uma do Roberto aqui, bonita, da canal. Vamos ver aqui. Já já vamos escolher uma do Roberto aqui, tocar na 93,7. Mas antes vamos com Tiaguinho na canal.

Arroba a equipe na canal Like Food. Maravilhosa. Pra você viajar no tempo aqui na 93,7. É noite de domingo e você curtindo o Diamante Negro.

0: Diga aí pra mim, há quantos anos você não ouvia essa música? If you're not here by my side, aqui na canal, com Menudo na 93,7, pra você viajar no tempo aqui na 93, tá bom? São 7:07, boa noite pra você. Partimos aí pra nossa última hora juntos aqui na canal. Obrigado pelo seu carinho, pra você que esteve comigo e continua comigo até as 8 aqui na Melhor.
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0: Muito bem, tarde burra na canal. Simone Mendes e ela, Laona Prado.
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0: Muito bem, 19h49 já. Opa, mudou aqui, 19h50. Abraço grande. Ó, tambor chama, hora de cantar pra subir. Abraço grande pra você. Semana que vem tem mais Diamante Negro aqui na canal. Tchau, tchau.

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3: Fala pessoal, bom fim de semana pra todo mundo, sejam bem-vindos a mais uma edição do seu Vibe Total. E aí, como é que tá? Como é que foi a semana? Foi aquela correria? Foi aquele estresse? Mas chegou o fim de semana e é hora de curtir o Vibe Total aqui na nossa programação pra relaxar mais com o volume lá em cima, é claro, sempre. Aumente o volume que o seu Vibe Total já está no ar.
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1: É a edição desse fim de semana do Vibe Total aqui na Sintonia Certa comigo, Marcos Vinícius. Curtiu aí? Essa foi a nossa primeira sequência, mas o Vibe tá cheio de coisa bacana pra você, um montão de música boa, o melhor dos anos 90, dos anos 2000, que é lançamento.
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1: Já estamos de volta nesse fim de semana, abençoado, sim, fim de semana, a gente tá aqui aproveitando, estamos vivos, respirando e é pra curtir com o volume lá em cima, por mais que a semana tenha sido complicada, estamos aqui em mais um Vibe Total, mais um fim de semana e bora tocar música.
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